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3: Esse é meu vício, Mari Fernandes.

0: Mari Fernandes, senhoras e senhores!
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2: 9 e 6.

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0: Tá aí, Murilo.
1: Bate palma.
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3: 9 horas e 30 minutos.

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2: 9:37.

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6: 9:42.
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2: 9:51.

0: Danilo, bate palma pros meninos aí, vai.
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3: 954.

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2: 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Hora certa.
1: 10:01.
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0: Simone Regis!
1: Obrigado, Manu!
0: Sai, Manu!
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3: 10 e 5.

0: Obrigado, gente. Obrigado.
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2: 10 e 10.

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2: 10 e 17.

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3: 10:21. 10:21.

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1: 10:32.

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2: 10:52.

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1: 10h58.

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1: 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Hora certa. 11:01.
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0: Obrigado.
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2: 11:27.
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3: 11:42.

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1: 11:50.
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Meia-noite e seis.

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3: Meia-noite 26.

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1: Meia-noite e 29.

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3: Meia-noite e 31.

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0: 1 e 4.

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3: 1:33.

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2: 1:48.

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1: 1:52.

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1: 2h54.
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1: 3 horas.

0: 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Responda.
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1: 3:43.

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2: 3:55.

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2: Guilherme Santiago.
3: Marília. Ai, Loirão. Vamos judiar desse povo.

0: Minha linda, você é demais.
1: 4 e 3.

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0: 5:11.
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5:19.

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6: Fala, Diney. Essa é a história do cara que vai pra balada com a namorada e tem sempre a mania de levar um amigo junto.
7: Que isso?

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8: 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Ita News 6:28. 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
9: Muito bem, 6 horas e 28 minutos aqui na Itanews FM. Hoje é 19 de agosto de 2026. É isso aí, hoje é quarta-feira, né? Hoje é quarta-feira, quarto, né? Grande abraço para você que está do outro lado curtindo aí a nossa programação. Sejam todos bem-vindos. Eu quero mandar um grande abraço ao meu amigo Dair. Ô, Dair, a Dona Maria também, lá no São Mateus, né? O pessoal do São Mateus aí tá sempre ligadinho conosco aí. Um grande abraço aí para todos vocês, né? Grande abraço também ao pessoal das escolas, Dona Kátia, Suadi, né? Também toda a família aí, sempre ligadinho na nossa programação. Pessoal das creches, né? Então, um grande abraço aí a todos vocês. Alô, Jaqueline, pessoal da Escola Gil Brasileiro, pessoal da Pedro Gonçalves, pessoal do Santo Antônio, do Alonso, enfim, a todo o pessoal que está ligadinho conosco, aquele bom dia gostoso para vocês. 6h29. Dormi na praça, Bruno e Marrone, Leonardo, Dona do Meu Destino, Milionários é Rico, Duas Camisas. É sucesso, é para você.

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8: Muito bem, 6 horas e 44 minutos aqui na Ita News FM. Bom dia! É o Condor de Paulo e Paulino.

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1: 6:47.

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1: Ita News, 9 para 7.

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1: Olha o intervalo, aquele intervalo maroto nessa manhã maravilhosa de quarta-feira. Um grande abraço a todo o pessoal das oficinas que estão ligadinho conosco. Bom dia!

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5: Muito bem, muito bem. Chegando com mais música. Mais uma hora de programa aí pra você. Grande abraço pra você que tá sintonizado com a Itanews FM. Um grande abraço a todo o pessoal que tá ligadinho lá na cidade de Brasília, pessoal em São Francisco de Sales, pessoal em Campina Verde, enfim, a todo o pessoal que tá ligadinho conosco, aquele abraço. Rio Negro Salimões, a gente se entrega, Amado Batista, agora ou nunca mais. Ataíde Alexandre, Agenda Rabiscada, Bruno e Marrone, Agarrada em Mim. É sucesso, é pra você. Um grande abraço. Alô, Joãozinho, aquele abração.

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1: Pedra 90, 78.

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1: 7 horas e 12 minutos.

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1: 7:16 na Ita News FM.

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0: Olha o intervalo, aquele intervalo maroto, é VaptVupt, já eu volto.
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0: Mais um bloco nessa manhã maravilhosa. Zanete Cristiano, amigo taxista. Chitãozinho Xeró, alô, Raí, Além da Vida. Alô, meu amigo Dair, Dona Maria, pessoal aí no São Mateus aí, ligadinho. Sou Abel, ô, sou Abel, grande abração também, sou Abel. A todo o pessoal aí que tá sempre ligado. Pessoal na Praça da Matriz, né? Ligadinhos aí conosco, né? Nosso amigo Cipó, o Florenço, toda a galera aí, né? Tá sempre ligado. Tonho da Garapa, aquele abraço pra vocês.

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1: 7:30, aqui na Ita News FM.
2: Tá lindo, tá lindo, tá lindo.
3: Só soltar a voz.
2: Esse é o hit, todo mundo sabe cantar, hein? Simone Simaria, Chitãozinho Chororó.

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1: Pedra 90, 7:34.

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1: Em Itapajipe, 7:38. Em Itapajipe, 7:38.

0: É hora de intervalo, a gente vai e volta rapidinho, rapidinho, rapidinho, né? Grande abraço a todo o pessoal das oficinas, né? Pessoal das oficinas aí, ligado conosco, aquele bom dia.
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0: Se tem modão, a gente toca. Isso mesmo, aquele modão gostoso que você gosta de ouvir. A gente toca daqui, você ouve daí. Vamos lá então. Ao Lado de Deus, Rick Renner, Zezé de Camargo e Luciano, Andorinha Machucada, Chitãozinho Chororó, Amor a Três. Isso é problema? Ah, meu Deus do céu. Grande abraço para vocês aí dos supermercados ligadinhos, ligadinhos. Um grande abraço. Vou deixar as minhas últimas de hoje e... as últimas de hoje, dessa manhã, né? Dessa manhã, pessoal. A gente volta aí a partir das 4 horas da tarde, se Deus nos permitir. Estaremos juntinho, Pedra 90, segunda edição, com seu amigo Formigão. Fui, tchau, aquele abraço.

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1: 8 para as 8, aqui na Ita News.

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1: Faltando 4 minutos para as 8 da manhã, programa Pedra 90.

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1: 8 horas. 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

Bom dia, ouvintes do Show da Manhã. Quarta-feira chegou com aquela energia boa, com gás total pra gente vencer todos os desafios de hoje. Abra o sorriso, venha fazer desta quarta-feira um dia incrível. Um excelente dia pra você e pra toda a sua família. Bora curtir a programação? 8h05 aqui na Ita News. Vamos pra primeirinha do bloco. Um copo de vinho, Leandro e Leonardo.

0: É isso aí, um show de alegria em seu rádio, 8h12 aqui na Ita News. E agora você ouve a mensagem de reflexão. E ó, lembrando, todo mundo que está participando essa semana tem 3 sorteios. Tem 2 calachoeiras lá do Viveiro Arte Flores, é isso mesmo. Você concorre a uma calachoeira e vai ter outro sorteio de outra calachoeira. São 2 para 2 ouvintes. E tem também sorteio de uma deliciosa marmita, mais um refrigerante lá da nossa querida Lu do Leilão. É isso mesmo, são 3 sorteios aqui para os ouvintes. Então participa, interage, pede para participar do sorteio, manda uma mensagem aqui, Claudinha, tô te ouvindo. E vamos participar dos sorteios dessa semana. E agora vamos para a mensagem de reflexão.
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0: Leve isso para a sua vida. A gente vive como se sempre houvesse um depois. Depois eu ligo, depois eu visito, depois eu viajo, depois eu digo que amo, depois eu descanso, depois eu aproveito mais a minha família. Até que, em algum momento, percebemos que o tempo não fez nenhum acordo conosco. Pessoas mudam, os filhos crescem, os pais envelhecem, as amizades se afastam e algumas oportunidades simplesmente não voltam. Por isso, não espere uma ocasião especial para demonstrar amor. Faça da vida comum uma ocasião especial. Sente a mesa sem pressa, abrace mais, tire fotos, faça aquela ligação. Perdoe quando for possível. Diga o que sente, porque no final, ninguém se arrepende das vezes em que amou demais. A maioria dos arrependimentos nasce justamente daquilo que sentimos, mas deixamos para depois. Oito e 14, Amor Carrapicho, Ataíde Alexandre.

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9: 8h22, tô de volta e agora vamos para as primeiras previsões astrais aqui na Ita News. Ares, Touro e Gêmeos.
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9: Ares. Você de Áries, os assuntos materiais vão pedir atenção e a ordem é agir com prudência para não gastar à toa, nem correr o risco de cair em cilada ou preju. Mas tudo melhora à tarde e podem surgir boas oportunidades para negociar e faturar. Seu jeito tende a ficar mais exigente e você pode ter alguns entreveros com quem convive e trabalha. Procure ser mais tolerante e evite revidar provocações, sobretudo com quem o santo não bate. E no amor, hoje o clima esquenta nos contatinhos e pode pegar fogo à noite, quando a lua entra na fase crescente e deixa sua sensualidade mais poderosa. Só não convém ir com muita sede ao pote, pois há a possibilidade de confundir atração com paixão. Cor do dia laranja, números da sorte 12, 39 e 37.
11: Touro.
9: Você do signo de Touro, tudo certinho? No começo do dia pode parecer que não, mas tenha paciência porque vai melhorar, sua vitalidade vai aumentar. Para se garantir, fique longe de situações estressantes e recorra ao seu senso prático para resolver logo qualquer contratempo. Tretas e diferenças podem tumultuar o relacionamento com quem convive e trabalha no período da manhã. Então seja você a voz da conciliação e evite acirrar divergências. Depois o clima ficará mais harmonioso e não vai faltar cooperação no serviço. No amor, picuinhas familiares podem repercutir na paixão e atrapalhar a sintonia com o love. Mas com um pouco mais de tolerância e boa vontade para dialogar, tudo deve ser superado, já quem está na pista pode embarcar em um lance promissor. Cor do dia bege, números da sorte 60, 14 e 53.
11: Gêmeos.
9: Você de Gêmeos. O dia vai raiar com instabilidades e há risco de enfrentar tretas e contratempos logo cedo, viu? Use a sua habilidade com as palavras para desarmar atritos e se entender com colegas, chefes ou clientes. A tarde será mais favorável no serviço. Os astros alertam que convém fechar a carteira e esconder o cartão para não cair em tentação. Nem tudo pode caminhar como espera no período da manhã, principalmente em compras, trocas, vendas e negociações em geral. E no amor, hoje será preciso um pouco mais de paciência e insistência para conseguir o que quer nos assuntos do coração. Paquera, namoro e romance podem ser alvos de discórdias, mas com calma as coisas devem melhorar. Cor do dia preto, números da sorte 20, 27 e número 9. E agora vamos de participação aqui com os nossos ouvintes na Ita News. Vamos falar com a Sinara. Bom dia, Sinara.
12: Bom dia, tudo bem?
9: Tô bem, e você?
12: Eu queria pedir uma música, Escolta de Vagalume, e mandar ela pra minha mãe Célia, falar que eu amo muito ela e que ela tenha um bom dia. Quem tá falando é a Sinara.
9: Certinho, Sinara. Obrigado pela participação. Um abraço, Célia. Se você está me escutando aí, uma excelente quarta-feira abençoada por Deus para você e para toda a sua família. E vamos falar com o Pietro. Bom dia, Pietro.
13: Bom dia, Cláudia. Aqui é o Pietro. Quero pedir uma música com Antônio e Gabriel, A Roça Venceu. Quero oferecer para minha mãe, pro meu pai, para minha irmã, para você, para todo mundo que está ouvindo a Ita News FM.
9: Obrigado, Pietro, pela participação. Um abraço especial para sua família. E essa música é boa. Antônio e Gabriel, A Roça Venceu. Já em clima de Barretão, essa semana já tá começando o Barretão, né? E se Deus quiser, eu estarei lá esse final de semana. Bora conferir Antônio e Gabriel. E tem mais uma participação aqui também. O Dinomar, bom dia.
7: Bom dia, tem um crowd. Ah, tá com a música do Eduardo Costa. Sou fã. Você tá agora e tchau, obrigado.
9: Tchau, obrigada. Vou colocar aqui pra você. Sou fã número 1, Eduardo Costa. Vamos começar por ela?
14: Eu acho que todo mundo que tem mulher, que tem namorada, todo mundo que tem uma pessoa especial na vida, deveria fazer pra ela pelo menos uma declaração de amor por dia. Olha no fundo dos olhos dela e diz simplesmente o seguinte: eu sou seu fã número 1.

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8: É isso aí, tô de volta, 8h45 aqui na Ita News, e vamos para mais três previsões astrais e logo após participações dos nossos ouvintes.
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13: Câncer.
8: Você de Câncer, a luz é sua estrela guia e entra na fase crescente em seu paraíso. Pena que ela se estranha com os astros e manda vibes tensas para os assuntos materiais. Numa dessa, o conselho é se precaver e enxugar os gastos para não ter dores de cabeça lá na frente. Os talentos e a criatividade que herdou do seu signo seguem em alta no serviço, mas isso não vai bastar. Quem fizer corpo mole pode ter que correr atrás do tempo perdido e ralar dobrado para colocar tudo em ordem. No amor, seus encantos estarão em evidência e a paquera deve rolar solta na pista, mas não espere apenas flores na paixão. Cenas de ciúme e imposições podem pegar mal e azedar o clima com o crush ou xodó. Cor do dia branco, números da sorte 8, 44 e 50.
13: Leão.
8: Você de Leão. Sol e Mercúrio seguem seu signo, mas brigam com a lua crescente, deixando seu jeito mais intransigente e pavio curto. O clima melhora à tarde, só que volta a ficar instável à noite. Então pegue mais leve. O astral fica nervoso logo cedo e convém ligar o radar para não prejudicar seu equilíbrio físico, mental ou emocional. Probleminha que vai e volta pode incomodar. Ainda bem que depois sua disposição tende a aumentar. No amor, tretas e mágoas antigas podem afetar o convívio amoroso, mas com calma e paciência você conseguirá voltar às boas com love. Se está na pista, vale olhar mais ao redor e dar uma chance para um contatinho que quer conhecer você melhor. Cor do dia goiaba. Números da sorte 10, 30 e 19.
13: Virgem.
8: Você de Virgem. Se depender dos astros, você pode com vontade de falar umas verdades. Mas convém devagar. Segure a onda, a língua e conte até sempre para não deixar a sinceridade virar sincericídio. Ainda bem que as vibes treteiras perdem força e o clima melhora durante o dia. Para o serviço render e o resultado aparecer, busque apoio no estilo disciplinado do seu signo. Foque nas tarefas mais urgentes e evite perder tempo com conversas, redes sociais e distrações. À tarde as coisas fluirão melhor e sua inteligência vai se destacar. E no amor, a lua entra na fase crescente à noite e anima os assuntos do coração, mas não descarte imprevistos e desencontros. No romance, esclareça logo qualquer picuinha para ficar de boa com o xodó. Cor do dia branco, números da sorte 38, 18 e 27. E vamos de participação com os nossos ouvintes. Bruno Agrelli do trailer, bom dia, Cláudia. Manda pra nós um Chico Rei Paraná. A sua escolha, pode deixar, Bruno. De lá pra cá, Chico Rei Paraná. Silmara, bom dia. Gostaria de ouvir Voo do Condor, de Mato Grosso e Matias. Só pra curtir, um abraço, Silmara. Obrigado pela participação. Tenha uma excelente quarta-feira. E vamos com a Lu. Bom dia, Lu.
14: Bom dia, minha querida. Tudo bem?
8: Tudo bem.
14: Já ouvi uma música, Milionário José Rico. A carta é a Lu. Que você tenha um excelente dia, abençoado por Deus.
8: Amém, minha querida. Obrigado pela participação. A Lu aí que está presenteando os nossos ouvintes com um marmitex delicioso e um refrigerante. Olha só, obrigado, Lu, aí pelo carinho, pela participação. E vamos de sucesso.
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5: 9:05.
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5: É isso aí, tô de volta e agora vamos para mais três previsões. Mas eu quero mandar um abraço pro pessoal da Zona Rural, de todas as comunidades, Douradinhos. Também meu primo, Gabriel Rezende, mas a sua esposa, a Cláudia, minha prima, que estão me escutando também da Fazenda. Leuquide, Genebaldo, também ligadinhos. O pessoal da Cachoeira, Cachoeira de Cima. Todo mundo que me escuta, um grande abraço para vocês. Também o pessoal da Serra da Moeda, Ribeirão do Boi. É isso aí, obrigado pela participação. E bora para mais três previsões astrais.
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5: Libra. Você de Libra. A recomendação é ir suave na nave e ter mais desenvoltura nas primeiras horas do dia. Exigências e cobranças podem estremecer algumas relações e os laços de amizade podem ser testados. Depois tudo deve melhorar. Instabilidades vão rondar e será preciso abrir o olhão a lidar com os recursos. Pense muito bem antes de abrir a carteira ou passar o cartão, pois pode se arrepender de compras feitas por impulso. Tarde mais favorável para o trabalho e os ganhos. E no amor, seu signo é um dos mais equilibrados e sempre busca harmonia, mas hoje terá que se empenhar um pouco mais para não passar da conta na possessividade. Evite pressões na paquera e valorize o companheirismo na vida a dois. Cor do dia vermelho, números da sorte 39, 30 e 46.
8: Escorpião.
5: Você de Escorpião, convém ir com calma na alma e medir as consequências dos seus atos e palavras. Os astros revelam que perrengues não estão descartados e pede uma cota extra de paciência e diplomacia com colegas, pessoas influentes e que têm poder de decisão. Para ter um período harmonioso com quem convive, a recomendação é ter mais tolerância, compreensão e empatia. Não é o momento de forçar a barra com ninguém nem mostrar seu lado voluntarioso e mandão. No amor, a lua segue em seu signo e entra na fase crescente à noite, intensificando seu brilho pessoal, sua simpatia e seus encantos. Você pode fazer ainda mais sucesso na pista, mas não se precipite e espera a hora certa de investir. Cor do dia vermelho, números da sorte 25, 43 e 18.
8: Sagitário.
5: Você de Sagitário, as estrelas apontam pegadinha e a dica é abrir o olhão para não entrar em confusão. Fofocas, conflitos e quebras de confiança podem afetar algumas relações e há risco de se distanciar de gente que estima. Esclareça logo qualquer picuinha. A lua cresce no signo anterior ao seu e se estranha com Mercúrio, sinalizando instabilidades e imprevistos na saúde e no trabalho. A dica é manter a rotina, não inventar moda e fazer apenas o que já estava agendado. Poupe suas energias. No amor, hoje não convém criar altas expectativas nos assuntos do coração. Planos podem cair por terra e chateações vão rondar tanto na paquera quanto na vida a dois. Vá com calma e não espere muito. Assim, o que vier é lucro. Cor do dia amarelo, números da sorte 3, 57 e 39. 9h10 aqui na Ita News. E vamos de participação. Bom dia. Vamos ver como que o Banga Show tá hoje. Bom dia, Banga Show.
3: Bom dia, bom dia, bom dia, meu florzinho de fambanha. Banga Show começando a trabalhar nessa quarta-feira. Solta o moldão pra nós aí, ó. Aquela pancada no peito do Banga Show mesmo. Busca lá do fundo do baú e joga na agulha e fala aquela palavrinha mágica. Só você sabe. Oferecer pra todos que estiver curtindo seu programa aí, ó. Milhões de beijos. Banga Show na área.
5: Eita, Banga Show, você tá naquela energia de 10. Na energia do 10, né? Também, vozinha xoxa, mas tá bom. Obrigado pela participação. É muito importante vocês aqui comigo todos os dias. Fico muito feliz. E bora de participação aqui também. João Flávio, Rio Negro e Solimões. Meu amor, aqui só ouve música boa de qualidade. É isso aí, meu amigo João Flávio. Você tem razão. E hoje é aniversário também da Lucy da Pai. Parabéns, Lucy. Que Deus te abençoe muito, minha querida. A Lucy sempre aí prestigiando os eventos. E vamos de sucesso. Vamos começar com essa moda do Rio Negro e Solimões, meu amor. E logo após, canta, Mirosmar. Vamos nas duas modas aí.

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3: 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Um abraço, Rafa, também, sempre ligadinho aqui com a Cláudia Rezende. 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
3: É isso aí, vamos para as últimas três previsões astrais aqui. Eu volto amanhã com mais previsões.
10: Capricórnio.
3: Você de Capricórnio, apoie-se em um jeito prudente, procure ajustar os planos à realidade. Convém ficar longe de situações e negociações incertas e duvidosas. Não arrisque o que já conquistou com o suor do seu empenho. Objetivos ambiciosos demais para o momento podem esbarrar em obstáculos e é melhor dar um passo de cada vez. Tenha paciência, faça a sua parte e evite contar muito com a cooperação alheia. Em compensação, a tarde será mais produtiva no serviço. E no amor, o desejo de mergulhar em uma paixão intensa tende a crescer, mas avalie bem o terreno antes de se envolver com alguém que mal conhece, sobretudo à noite. Os astros alertam que frustrações não estão descartadas. Intimidade caliente no romance. Cor do dia, salmão. Números da sorte, 46, 19 e 34.
10: Aquário.
3: Você de Aquário, desavenças podem rolar hoje e é melhor fazer tudo com muita calma para não se estressar. Ainda bem que depois do almoço o clima dá uma melhorada e você deve contar com mais disposição para ir atrás dos seus propósitos e metas. Os contatos em geral vão inspirar cuidados pela manhã e a ordem é pegar mais leve para não provocar atritos ou torta de climão. A boa notícia é que depois você terá mais desenvoltura para driblar tretas e se entender com quem convive. No amor, a vontade de se amarrar pode falar mais alto, mas converse com calma para não trocar os pés pelas mãos. Lance recente pode enfrentar dificuldades ou rivalidades. Com o love, é hora de fortalecer a união. Cor do dia amarelo, números da sorte 33, 60 e 41.
10: Peixes.
3: Você de peixes, vai com calma na alma. Evite se irritar com o que não pode resolver agora e procure cuidar do seu organismo com mais atenção. Instabilidades e imprevistos podem afetar seu pique e prejudicar até o rendimento do serviço. Já à tarde você terá mais disposição para tudo. Algumas relações podem exigir renúncias e resiliência, mas mais você saberá como lidar com a situação. Depois o clima melhora e tudo indica que terá muito a aprender com pessoas e assuntos diferentes e distantes. No amor pode engatar um lance promissor com alguém que tenha sua vibe e vê sempre. Na relação com o mozão talvez tenha que aparar algumas arestas, mas se cada um ceder um pouco, os dois entram em um acordo. Cor do dia azul claro, números da sorte 44, 53 e 15. 9:34, vamos de sucesso. Cuida de mim, João Paulo e Daniel. Saudade, Eduardo Costa. E oi, tudo bem, Zé Neto e Cristiane. Italia.

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5: É isso aí, Ita News, é só sucesso e vamos de participação. A Nilza, bom dia, queria ouvir Leão, Marília Mendonça, para todos que gostarem da música. E o Maurício, bom dia, Maurício.
9: Salve, Rezende, é o Maurício. Passa uma música do Teodoro Sampaio, do cachorrinho, o Pitou, para nós escutar, para nós todos escutar.
5: Pode deixar, vamos de moda, o Pitoco, Leão e Água de Oceano, Vitor e Léo.

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8: Tô de volta aqui na Ita News e vamos pra mais três modas aqui, antigas, sabe? Lá do fundo do baú, Jorge Mateus, João Bosco e Vinícius e João Neto e Frederico. Esse bloco inteiro eu quero indicar aí pra Kátia, lá da creche Marina Costa Camargos, que tá sempre aqui comigo ligadinha. Um abraço também pra Jaqueline, lá da Gil Brasileiro. E ó, hoje está acontecendo a doação de roupas e calçados no Salão dos Vicentinos. E na quinta-feira, dia 20, da 1 às 17. Então hoje está acontecendo a doação de roupas e vai ter também na quinta-feira, dia 20, da 1 às 17 horas. Então, um informativo aí para vocês, 10h27 e vamos de moda. 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
1: É isso aí, 10h42. Tô voltando para colocar aqui as últimas do bloco. Amanhã eu tô de volta, 8 horas, se Deus me permitir. E vamos para as últimas. Sem vergonha, sem juízo, Leonardo. Quem ama, cuida, Maria Cecília e Rodolfo. Tá rodada, Lobet, mais a participação do Conrado e Alexandro. Quase um casal, Maiara e Maraísa. Só moda antiga, só moda boa. Fiquem todos com Deus. Daqui a pouquinho, o Jornal da Ita News com Cláudia Rezende e Márcio Garcia. E amanhã tô de volta aqui com vocês. Tchau, tchau. Fui.

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Bom dia, são 11 horas e 6 minutos. Está começando pela 90,3 FM mais uma edição do Jornal da Ita News. Hoje, quarta-feira, 19 de agosto de 2026. Estamos na fase da lua nova. Eu sou Cláudia Rezende. Vamos conferir os destaques da edição de hoje.

ao vivo aqui hoje com a gente a doutora Rafaela Perim e a doutora Caroline Castro, da Lamarte Odontologia, com o tema ortodontia, aparelhos e alinhadores. Dia D da vacinação acontece neste sábado em Itapajipe.

0: Itapajipe participa do primeiro encontro da jornada regional no CRAS na prática. Empreendedores de Itapajipe participam de capacitação sobre a inteligência artificial. Itapajipe recebe neste sábado e domingo, 22 e 23 de agosto, mais uma grande rodada da Copa Três Rios de Vôlei, categorias masculino e feminino base e adulto. Teste de bafômetro vai passar a detectar outras drogas além do álcool. E no esporte, Fluminense vence nos pênaltis e está nas quartas de final. 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
0: 11:09, hora certa, posto VIP. E agora estamos aqui ao vivo com a doutora Rafaela Perim e também a doutora Caroline Castro, né, da Lamarte Odontologia, com o tema ortodontia, aparelhos e alinhadores. Bom dia, doutora Rafaela.
2: Bom dia, Claudinha. Bom dia a todos os ouvintes da Ita News FM. Bom dia, doutora Carol.
3: Bom dia.
0: Bom dia, doutora Caroline Castro.
3: Bom dia a todos os ouvintes.
0: Quero saber de vocês, por que esse tema, doutora?
2: Bom, esse tema está sendo muito, muito buscado, né? E hoje nós vamos falar um pouquinho da diferença entre
4: o aparelho e o alinhador.
0: Certo. E você, doutora Caroline, por que desse tema?
3: A nossa clínica em si tem sido muito procurada em questão do aparelho, de todo o tratamento ortodôntico, e a gente vê que as pessoas ainda têm muitas dúvidas sobre o tratamento, sobre o tempo em si de tratamento, né? Muita gente ainda não conhece o que é o alinhador.
0: Isso mesmo. E doutora Caroline, sobre a documentação, precisa estar deslocando de Itapajipe para a cidade vizinha para fazer essa documentação?
3: Essa também é uma queixa dos pacientes em si, e não. Hoje a gente conseguiu trazer para Itapajipe toda a documentação, então a gente faz na clínica toda essa documentação. O paciente não precisa se deslocar para nenhum outro lugar, porque ele chegando na clínica e já fazendo a avaliação, a gente já consegue passar para ele todo um plano de tratamento e todos os exames que ele precisa fazer, ele faz na clínica mesmo.
0: Ficou fácil demais, então.
4: Ficou fácil, não precisa de nenhum deslocamento. Lá na clínica nós fazemos todos os exames.
0: Todos os exames. Veio para inovar, né, Itapajipe, a Lamarte, né, Rafaela?
4: Isso mesmo.
0: Qual que é a diferença entre os alinhadores e aparelho fixo? Fala pra gente.
3: Então, a gente trabalha com esses dois tipos de aparelho, tanto o convencional como o alinhador. O aparelho convencional, aquele fixo, a gente vai fazendo as movimentações conforme a gente vai trocando os fios. E o alinhador é uma sequência de placas. O alinhador também ele é algo não só estético, mas também se mais confortável. Ele é uma sequência de placas onde a gente faz todo primeiro um diagnóstico, vê qual o perfil em si do paciente que se encaixa a ele. E não só, como eu falei, estético, mas ele também é muito confortável.
0: E é o orçamento para as pessoas aí que quer colocar? Super prático também, vocês fazem um preço legal para a população, né? Já tem toda a documentação, tudo está incluso?
3: Sim, a gente trabalha com o pacote em si de aparelho, onde está incluso todas as etapas do início ao fim.
0: E os adultos também podem fazer esse tratamento ortodôntico?
3: Sim, os adultos podem. É, hoje, a maioria das pessoas, às vezes, acha que é mais para adolescente ou algo em si mais estético, mas não. É, tem indicação para várias idades. É, marcando a avaliação com a gente, chegando na clínica, a gente consegue passar esse diagnóstico completo, ver se o paciente tem a indicação para o aparelho. Então, ele é para todas as idades. A gente só vai avaliar como que está a saúde gengival, como que está a questão óssea, tudo isso em si, e já consegue passar para o paciente.
0: Perfeito, então, tá? Na clínica tem tudo, né? Já olha a gengiva, já olha para fazer um clareamento, para colocar um aparelho.
4: Sim, tem tudo. Para fazer uma harmonização, tá? Tem harmonização também.
0: Olha,
4: temos
0: só
4: a parte da sedação. Temos os implantes. E temos também a carga imediata, tá? Que é exclusiva nossa mesmo, que em 24 horas a gente consegue devolver os seus dentes.
0: Olha aí, que perfeição. 24 horas é rápido demais,
4: né? É muito rápido.
0: Antes demorava quanto tempo?
4: Ah, era um tratamento aí de mais de 6 meses, né, Carol?
0: Sim. E, doutora, eu fiquei sabendo que tem a sedação também, que o paciente não sente nada.
4: Nada. O paciente fica super tranquilo. O paciente que tem medo, é pra você mesmo, que tem medo de tudo. Ai, tem medo de agulha. Pode vir. E, inclusive, crianças, né? Crianças também que não deixam fazer.
0: Ficam apavoradas, né?
4: É.
0: Trouxe para o pai ficar tranquilo, não ter que ficar chorando, já
4: isso.
0: Faz ali, a criança está tranquila.
4: Isso.
0: E responde para a gente também, aparelho não é só estética.
3: Não, aparelho não é só estética. O aparelho em si, ele é para devolver todo o alinhamento dos dentes, devolver toda a função mastigatória. Tem muitos pacientes que acham que é só estética, mas fazendo em si a avaliação, a gente já consegue passar tudo isso e consegue trazer uma melhor qualidade de vida para esses pacientes.
0: Muito bom. E como que faz? Onde fica a clínica? Como que faz para agendar? Já está funcionando a todo vapor, né? Inaugurou recente, mas já estão aí fazendo vários atendimentos.
4: Sim, sim. Ó, a clínica fica no antigo prédio da Eletrosom. Fica bem ali na rua 10, número 874. 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E estamos lá.
0: Parabéns. E a doutora Carol está toda semana também, né? Residente em Frutal, mas está atendendo aqui agora, fazendo exames, raio-x. Tem também o raio-x, né?
3: Sim, o raio-x panorâmico a gente consegue fazer já de imediato, quando o paciente já chega para fazer a avaliação. A gente já disponibiliza esse raio-x, faz algumas fotos também e consegue mostrar para o paciente detalhadamente tudo que ele precisa e tudo que ele pode em si fazer para melhorar a saúde bucal.
0: E também vocês estão com preços de clareamento, como que está funcionando os clareamentos lá? Faz o clareamento, tem a laser, como que funciona? Explica um pouquinho pra gente sobre os clareamentos aí, doutora.
4: Olha, gente,
0: fugindo um pouquinho do tema.
4: Nós temos os dois tipos de clareamento, né? Que é o clareamento em consultório e o associado caseiro, que conjunto fica lindo, lindo. E é o clareamento a laser, que é o do consultório, tá? O que eu
0: explico. Então não errei,
4: aqui.
0: Não, é esse mesmo.
4: Não errou. É a laser. E nós temos muitas, muitas condições especiais lá. Não só para clareamento, viu? Para os outros tratamentos também, nós estamos com condições especiais ainda da nossa inauguração, do nosso primeiro mês aqui em Itapajipe, que nós viemos para cuidar mesmo dos nossos itapajipenses.
0: Só gratidão. E ó, a Rafaela, ela é natural daqui, né?
4: Isso.
0: Os pais dela é o...
4: Gente, eu sou filha do... Pra quem não sabe...
0: pra quem não conhece, que
4: eu sou a Rafaela.
0: Não vê a gente, né?
4: Isso. Eu voltei pra Itapajipe, né? Tá aí com 6 meses. Eu sou filha do Vicente do Foto, famoso Vicente do Foto e da Candinha. Então, assim, eu sou itapajipense mesmo, minha família é toda daqui. Então, é um prazer estar aqui novamente para cuidar de vocês. Quando eu vejo o rostinho de vocês lá na clínica, eu fico muito, muito feliz. E
0: lembra a sua infância, né, Rafa?
4: Isso, lembra a minha infância. E eu tô aqui para acolher vocês mesmo, para cuidar de vocês.
0: Parabéns, meninas. Eu deixo o microfone aberto para qualquer coisa que vocês queiram acrescentar aí. Bom dia. Bom dia, Carol. Bom dia, Rafa. Seja bem-vindo. E toda quarta quero vocês aqui para trazer temas diferentes aí, para estar informando os nossos ouvintes. E claro, se os ouvintes quiserem fazer algumas perguntas quando vocês estiverem aqui, fica à disposição.
4: Isso, fica à disposição. Podem fazer as perguntas que a gente já vem respondendo, tirando todas as dúvidas de vocês. E passar para mais... Agradecer aqui mais um dia e uma boa semana.
0: Excelente
4: a todos.
0: Quarta, né?
3: É, excelente quarta e excelente resto de semana em si, né? Pra todo mundo.
0: Amém. Bom trabalho pra vocês.
4: Obrigada pra você também, Claudinha.
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0: 11:26, a hora certa, posto VIP. Vamos ver como fica o tempo.
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0: Clima tempo tá mostrando para hoje um dia de sol, não tem previsão de chuva. Umidade relativa do ar entre 26% e 68%, ou seja, na volta do dia, 26% é muito seco o tempo, né? Temperaturas entre 19 e 34 graus. Para amanhã, mínima 18, máxima 36. Para sexta, mínima 18, máxima 26. Então, sexta-feira já chega a frente fria, né? Temperatura mínima para sábado e domingo é de 13 graus. Estava marcando 11, né? Agora está marcando 13. É frio, né? De madrugada aí, muito frio. Agora, durante o dia, 29, 30 graus. Então, durante o dia, aquele calorão. Que amplitude térmica, hein? Que amplitude térmica. Tem que, na hora do frio, se proteger para não sentir tanto essa variação de temperatura que arrebenta, né, com a resistência do organismo.
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0: Chuva não tá marcando não, né? Tá marcando só esse friozinho aí pela madrugada. No próximo sábado, nós teremos o dia D de vacinação na Praça da Matriz. Tem a vacinação contra a raiva para cães e gatos. E vai ter a vacinação para todo mundo, para as pessoas também, para atualizar o cartão de vacinas.
4: A Prefeitura de Itapajipe, por meio da Secretaria Municipal de Saúde, realiza neste sábado, 22 de agosto, o dia D de vacinação, com atendimento das 8 da manhã à 1 da tarde, na Praça da Matriz.
0: A mobilização terá como foco principal a atualização da caderneta de vacinação de crianças e adolescentes menores de 15 anos.
4: Pais e responsáveis devem levar a caderneta de vacinação para que os profissionais de saúde possam verificar as doses já recebidas e identificar possíveis vacinas em atraso.
0: Durante a ação, também estará disponível a vacina contra a gripe e influenza para todas as pessoas que ainda não conseguiram se vacinar neste ano, ampliando a oportunidade de proteção para a população.
4: A vacinação é uma das principais estratégias de prevenção de doenças e contribui diretamente para a proteção individual e coletiva. Manter as doses em dia é fundamental para evitar o retorno e a circulação de doenças que podem ser prevenidas por meio das vacinas.
0: Leva o cartão de vacinação, leva seu filho, atualiza a vacina. Se você não vacinou contra a gripe, pode ir lá, tem vacina para todas as pessoas, né? Não é só para os grupos prioritários, não. Então, sabadão, dia D de vacina na Praça da Matriz.
4: Itapajipe participa do primeiro encontro da jornada regional CRAS na prática.
0: Itapajipe participou no dia 13 de agosto, em Pirajuba, do primeiro encontro da jornada regional CRAS na prática. Iniciativa criada com o objetivo de aproximar a formação profissional da realidade vivenciada diariamente pelas equipes que atuam no Sistema Único de Assistência Social.
4: Com o tema CRAS na Prática, da organização do CRAS ao planejamento do trabalho social com famílias, o encontro proporcionou um espaço de aprendizado, diálogo e troca de experiências entre profissionais de diferentes municípios da região.
0: A iniciativa busca promover a qualificação profissional e, ao mesmo tempo, valorizar os conhecimentos e as experiências construídas em cada município.
4: A proposta é que a jornada seja desenvolvida em diversos módulos, sediados por diferentes municípios da região, abordando temas relacionados à prática profissional e às demandas reais enfrentadas pela equipe do SUAS.
0: Com o apoio da Secretaria de Estado de Desenvolvimento Social de Minas, a SEDESE, a iniciativa possibilita a ampliação de conhecimentos, o compartilhamento de boas práticas e a construção coletiva de estratégias para o aprimoramento dos serviços oferecidos à população.
4: Itapajipe também poderá sediar um dos próximos módulos da jornada, tornando-se espaço de formação, integração e compartilhamento de experiências com profissionais de toda a região.
0: A participação de Itapajipe reforça o compromisso da administração municipal com a qualificação permanente dos profissionais da assistência social e com o fortalecimento das políticas públicas voltadas às famílias.
4: Quando os municípios compartilham conhecimentos e constroem soluções em conjunto, o SUAS se fortalece e principalmente as famílias atendidas recebem os serviços cada vez mais qualificados, humanizados e eficientes.
0: As informações da SECOM.
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4: Empreendedores de Itapajipe participam de capacitação sobre a inteligência artificial.
0: A Sala Mineira do Empreendedor de Itapajipe, em parceria com o Sebrae, com o Sicoobi Itapajipe e a Prefeitura, realizou, segunda-feira, a oficina da Ideia à Inovação, como a inteligência artificial pode impulsionar o seu negócio.
4: O encontro aconteceu no Centro de Eventos Valdemar Grock e foi ministrado por Yara Souza, que apresentou aos participantes diferentes possibilidades de utilização da inteligência artificial como ferramenta para inovar, otimizar processos e aumentar a competitividade dos negócios.
0: Realizada de forma gratuita, a participação proporcionou aos empreendedores conhecimentos práticos sobre como utilizar a inteligência artificial no dia a dia, contribuindo para o ganho de produtividade, aprimoramento de processos e busca por melhores resultados.
4: A iniciativa também reforçou a importância da inovação e da qualificação dos empreendedores locais diante das novas tecnologias e das transformações do ambiente empresarial.
0: As informações também da SECOM.
4: Itapajipe recebe neste sábado e domingo, 22 e 23, mais uma grande rodada da Copa Três Rios do Vôlei, categorias masculino e feminino base e adulto.
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0: Serão 12 partidas, reunindo atletas de diferentes categorias e municípios, nestes dias 22 e 23 de agosto, neste final de semana, lá no Poliesportivo. A programação vai acontecer, então, no sábado e no domingo. Começa às 8 horas com o Sub-16 feminino Itapajipe e Campo Florido.
4: Às 9 da manhã, o Sub-18 masculino Itapajipe também contra Campo Florido.
0: Às 10 horas, Sub-14 masculino Itapajipe contra João Coppi.
4: E às 11 horas, o Sub-16 masculino vai disputar contra Itapajipe e Conceição das Alagoas.
0: Às 12 horas, né, ao meio-dia, Sub-14 feminino, Itapajipe e Escola Afrânio.
4: E à 1 hora da tarde, Itapajipe do Sub-16 contra a Escola Afrânio também.
0: Às 14 horas, o adulto masculino Itapajipe A contra Itapajipe B. É a programação do sábado.
4: E no domingo, às 9 horas da manhã, o masculino Frutal vai disputar contra o Tanabi.
0: Às 10 horas, o masculino Itapajipe B contra a Fronteira.
4: Às 11 horas, o masculino também Tanabi contra Itapajipe A.
0: Meio-dia, Itapajipe e Frutal feminino.
4: E 1 hora da tarde, o masculino Itapajipe B contra Frutal.
0: Essa é a programação. O Matheus vai estar aqui amanhã trazendo mais detalhes aí dos jogos do vôlei no final de semana.
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4: E o teste do bafômetro vai passar a detectar outras drogas além do álcool. Novas regras da lei seca prevêem equipamentos para outras substâncias. Gabriel Brum.
3: Novas regras da Lei Seca regulamentam o teste para a presença de drogas em motoristas. O texto foi aprovado pelo CONTRAN, o Conselho Nacional de Trânsito, nesta segunda-feira, e ainda previu o reteste do bafômetro para evitar falsos positivos. A partir de agora, a resolução passa a prever equipamentos para identificar outras substâncias além do álcool que possam alterar a capacidade do motorista, como drogas ilícitas ou medicamentos. O equipamento deve indicar qual a substância, mas não a quantidade. Ele deve ser certificado pelo Sistema Brasileiro de Avaliação da Conformidade, reconhecido pelo Inmetro. O texto não determina um aparelho específico ou que a simples detecção de vestígios seja suficiente para caracterizar a infração. Sinais de alteração da capacidade psicomotora também devem ser observados pelos fiscais. No caso do reteste para a presença de resíduos de álcool, como aqueles deixados por bombons de licor ou enxaguante bucal, é preciso mais um teste antes de uma conclusão final. O objetivo é identificar fatores que possam interferir no resultado e exigir um segundo exame. De acordo com o Ministério dos Transportes, a resolução não cria novas infrações. Em caso de recusa do teste, as consequências para o motorista são as previstas no Código de Trânsito Brasileiro: infração gravíssima, com multa, suspensão da carteira por 12 meses e retenção do veículo. Da Rádio Nacional em Brasília, Gabriel Brum.
0: Muito obrigado, Gabriel Brum, pelas informações.
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5: Uma mulher de 68 anos perdeu R$8.500 após cair no golpe do falso filho pelo WhatsApp, no bairro Estudantil, em Frutal.
3: Segundo a ocorrência, ela recebeu mensagens de um golpista que se passou pelo filho e alegou precisar quitar boletos com urgência. A vítima realizou duas transferências, uma de R$ 2.500 e outra de R$ 6.000.
5: A mulher desconfiou quando recebeu um novo pedido de pagamento, procurou ajuda e descobriu que havia sido enganada.
3: O caso foi registrado como estelionato. A orientação, a gente fala todo dia aqui na rádio, né? Pediu dinheiro pelo WhatsApp, pode ser sua mãe, pode ser seu filho, pode ser quem for, pode ser o Papa. Não passa, porque é golpe. Qualquer pedido, já põe isso na cabeça, qualquer pedido de dinheiro pelo WhatsApp é golpe.
5: Filho vai até você, normalmente não pede por telefone.
3: Ele liga, né? Fala a voz.
5: Na voz.
3: E hoje com a inteligência artificial, até de voz tem que desconfiar, hein? É. Porque eles conseguem replicar. Claro. Até vídeo eles fazem aí, parecendo que é a pessoa, e não é. Então não passa o dinheiro sem ter certeza, né?
5: Vê de vídeo, né? Fala de vídeo. Mas eles estão clonando também.
3: Né? É, faz IA. E sensibiliza, né? A mãe recebe a mensagem do filho. Ô, mãe, precisa pagar um boleto aqui e tal. Aí vai lá e já paga, né? Mas não é o filho, né?
5: Mas uma forma de combinar também com os familiares em casa é uma palavra-chave, né? Conversa em casa, fala, ó, vamos combinar uma palavra que só nós dois vai falar. Uma palavra que aí na hora que você for fazer alguma coisa e tá com medo de ser clonado até no vídeo, qual que é? Que palavra que é que a gente combinou? O bandido, né? Não vai saber.
3: Ele faz aquela pergunta.
5: Uma forma de tentar evitar, né? Porque é perigoso também.
3: Tem que tomar todo cuidado. E passou o dinheiro, não adianta. Depois não. Aí tem gente que fica brabo com o banco, né? Vai lá. Ah, vocês têm que devolver porque eu caí no golpe.
5: Eles passam muito rápido.
3: A pessoa que caiu no golpe, o banco não tem nada a ver com isso, né? Ela que passou o Pix. Passou porque quis, né? Achou que era pro filho. E não era. Foi enganada pelo estelionatário. E aí a gente fica pensando, né? Será que uma pessoa dessa não ouve rádio? Não é mal informada desse tanto, né? É o famoso 5 minutos de bobeira. Tem que estar atento, né? Porque os golpes estão aí. Ninguém quer cair, né? Fala, cai, quem quer? Ninguém quer cair. Por isso que a gente informa e alerta. Aconteceu lá em Frutal. A gente traz aqui informação, porque pode, né? Tentar alguém aplicar o golpe aqui em Itapajipe. Tem o falso advogado. Ó, sua causa saiu. O seu processo é o número tal, você vai ganhar tantos mil, mas você tem que pagar um Pix aqui antes. Aí o promotor vai falar com você aqui, ó. Ah não, o juiz agora, é chamado de vídeo. Aí aparece lá um cara engravatado e a pessoa já tá com aquela ânsia, né, de pegar os 100 mil e aí ela passa 10 mil facinho. E aí cai no golpe. Então tem que ficar atento também, né? Milagre demais!
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3: Tem doação de roupas e calçados nos Vicentinos hoje e amanhã, da 1 às 5 da tarde. Vai lá para você se beneficiar, né? Doação de roupas e calçados nos Vicentinos hoje e amanhã, da 1 às 5 da tarde. A Sônia pediu para a gente avisar para o pessoal que quiser se beneficiar, comparecer lá no Salão dos Vicentinos. Fica na Rua 4 com a Avenida 7. Rua 4 com a Avenida 7.
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3: Vamos falar de Sul-Americana e de Libertadores. Ontem, Fluminense passou um sufoco, hein? Foi para os pênaltis contra o Independente Rivadavia. Mas nos pênaltis, depois do empate de 1-1 no tempo normal, o Fluminense ganhou de 5-4 e classificou para as quartas de final. O Universidade Católica perdeu para o Estudiantes, 3-0, no acumulado 4-1 para o Estudiantes classificado. Hoje tem jogo do Coquimbo Unido. Já ouviu falar nesse time?
5: Nunca,
3: nem vi. Coquimbo Unido contra Platense.
5: São países?
3: É um time, não sei nem de onde que é esse time, Coquinho
5: do
3: bonito.
5: Do Coqueiro?
3: Contra o Platense. E tem jogo de brasileiro também hoje, né?
5: Tem o...
3: Cerro Porteño contra o Palmeiras.
5: E tem também o Flamengo hoje, 9:30, contra o Cruzeiro. E amanhã, LDU do Quito contra o Mirassol.
3: Tá tudo 1-1 esses jogos, hein? Todos eles estão 1-1. Então tudo vai ser definido agora. Palmeiras tem a desvantagem de jogar fora de casa. Flamengo tem a vantagem de jogar em casa. E o Mirassol também a desvantagem de jogar fora de casa.
5: E amanhã, o Timão, Corinthians contra o Rosário, 9:30
3: Deixa
5: da
3: de
5: noite.
3: Ser corintiana, cara.
5: Ai, mas como é que faz? Deixa de ser São Paulino.
3: Corinthians e Rosário, 9:30 amanhã. Independente del Valle e Tolima vão jogar na terça-feira, dia 25. São os jogos aí da Libertadores. Não dá pra deixar de ser São Paulino, o time só dá alegria, ó.
5: Ganhou, hein, ontem contra o Bolívar.
3: São Paulo 3, Bolívar 1. Deportivo Recoleta perdeu pro Boca Juniors 4-0. O Galo vai jogar hoje.
5: É, o Atlético Mineiro joga hoje contra o Bragantino às 7 horas da noite.
3: A vantagem é do Galo, hein? 1-0. O Torque pega o Tigre, também tem vantagem de 1-0.
5: O Macará pega o Santos amanhã às 7 horas da noite.
3: Santos tá com a vantagem, né? De 2-1, mas vai jogar fora de casa.
5: E o Olímpia contra o Vasco da Gama amanhã também, 7 horas.
3: Esse aqui tá tudo 0-0.
5: E amanhã Botafogo contra o Cienciano.
3: Vantagem de Cienciano, hein? 6-1.
5: River Plate contra o Santa Fé, quarta-feira, dia 26, 9:30 da noite.
3: É, fase oitavas de final, jogos de volta da Copa Sul-Americana, Libertadores e Sul-Americana, movimentando o meio da semana.
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3: 11:50 agora, 10 para o meio-dia, hora certa, Gigabyte Telecom, internet fibra ultra velocidade para toda Itapajipe. Hoje está acontecendo a vacinação contra a raiva no, na Vila Coqueiros, até 13h, hein? Alô, dona Nadir, seu vô divino, alô, Alex, alô, vô, pessoal aí da Vila Coqueiros, até 13h tem vacinação contra a raiva para cães e gatos. Amanhã, cedo, em frente ao fórum, à tarde nos servidores, sexta-feira cedo na Praça do Cristo, à tarde na Creche Marina, sábado na Praça da Matriz, vacinação para cães e gatos de raiva e atualização de cartão de vacinação para toda a família. Então vai você, leva o seu filho sábado lá na Praça da Matriz. Segunda-feira o pessoal vai vacinar os animais do canil e da tecelagem. No condomínio Toledo e no Pousada das Garças vai ser terça-feira. E no Jonas e no Terras de São Lázaro vai ser quarta-feira. Então vai acabar a vacinação contra a raiva. Se você ainda não vacinou o seu pet, leva sábado agora, das 8 da manhã até 13h, para tomar a vacina.

parabenizar aqui os aniversariantes do dia. Hoje é aniversário da Azenilda. Parabéns, Azenilda. Feliz aniversário. O meu amigo Edinho, Uber e mototáxi, né? O Edinho tá fazendo aniversário hoje. Parabéns pra Ivone, pro Anderson, pro James, também Josimar. Parabéns pra Daiane Gomes. Adriana Santana também tá fazendo aniversário hoje. A Irineia Damasceno. O Júnior Ferreira Araújo, também aniversariante de hoje. Ontem quem fez aniversário foi o Júnior Queiroz. Também o Dario, o Nelson Ferreira, fez aniversário ontem, a Ivonete, o Derson Leal, o Éder fez aniversário ontem, o Nelson Ferreira também, Neyli Lemes fez aniversário dia 17, parabéns aí para os aniversariantes da semana.

0: tudo de aniversário aí para os aniversariantes do mês. Dia 31 de agosto é o dia da festa para os aniversariantes do mês de agosto. Mandar um alusão aqui pro pessoal lá do Posto VIP, todo mundo ligado aí na programação da Ita News FM, acompanhando aí as notícias aqui na hora do Jornal da Ita News. Mandar um alusão também para Alessandra Menezes, está ligada com a gente lá. O Rafael Queiroz, vereador, pessoal que tá ligado aí. O Rafael, dentista, lá da Clínica Ramelis, também ouvindo a Ita News FM.
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0: Estamos já no período das campanhas eleitorais. Esse ano teremos eleição para presidente e vice. Senador, são duas vagas para senador, então você vota em dois senadores, dois candidatos. Deputado federal, deputado estadual, governador com vice. Então já prepara aí, daqui uns dias também começa o horário eleitoral gratuito, né? A Ita News tem que transmitir. Fica ligado aí para você escolher, né? Votar, escolher bem aí os seus candidatos. Escolha, né? É o exercício da cidadania. É importantíssimo você escolher. E não vai em pesquisa, né? Não vai na ideia dos outros. Vai na sua ideia, vai no seu coração, analisa, pesquisa quem são os candidatos, né? Que bandeiras eles defendem, e aí você faz o seu voto. 4 minutos faltando para o meio-dia. O Brasil se despediu de duas grandes atrizes essa semana, né? A Glória Menezes e a Laura Cardoso, ícones aí da nossa dramaturgia.
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0: A Laura Cardoso, né, faleceu na segunda-feira e ontem faleceu a Glória Menezes. Teve muita repercussão.
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0: despedida.
4: A morte da atriz Glória Menezes, aos 91 anos, nesta terça-feira, gerou repercussão nas redes sociais. O presidente Lula decretou o luto oficial de 3 dias em sinal de reconhecimento e gratidão a Glória Menezes e Laura Cardoso por tudo que as atrizes fizeram pela cultura brasileira. Ele também falou que as trajetórias das duas seguem como exemplo para atrizes e atores que fazem nossa produção cultural ser tão respeitada ao redor do mundo. O vice-presidente Geraldo Alckmin escreveu que Glória era gaúcha de nascimento e paulista de formação e coração e que ajudou a construir a história do teatro, do cinema e da televisão brasileira. Em nota de pesar, o Ministério da Cultura destacou Glória Menezes como referência da teledramaturgia nacional, que marcou diferentes gerações ao longo de mais de 6 décadas de carreira, com personagens de destaque na televisão e trabalhos no teatro e no cinema. O Ministério afirmou ainda que a atriz deixa um importante legado para a dramaturgia e para a memória cultural do país. As atrizes Suzana Vieira, Bete Goulart e Bruna Lombardi prestaram homenagens à Glória Menezes nas redes sociais. A autora de telenovelas, Glória Pérez, também lamentou a partida de Glória Menezes e escreveu: "Outra estrela, outro ícone da teledramaturgia também nos deixa." Com produção de Helder Castro, da Rádio Nacional em São Paulo, Sara Kines.
0: Muito obrigado, Sara, pelas informações. A Laura Cardoso estava com 98 anos, né? E a Glória Menezes com 91. Bora lá, né, Cláudia? Boa tarde.
5: Boa tarde, Márcio. Amanhã eu tô de volta às 8 horas da manhã com o Show da Manhã com Cláudia Rezende.
0: Pastor Daniel vai apresentar o Boas Novas da Primeira Igreja Presbiteriana de Itapajipe. Depois tem o Humberto Filho e depois tem o Formigão com a Pedra 90, segunda edição. Mandar um alô aqui pro meu amigo Cigano. 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

0: Alô Edmar, alô Patrícia, todo o pessoal aí da Carro Forte, da Trator Forte. 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Abração aí pro pessoal da Trator Forte e do Carro Forte. Grande abraço, amigo ouvinte. Até amanhã, se Deus quiser.
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14: Muito boa tarde, querido ouvinte. Estamos chegando com o programa Boas Novas nesta tarde de quarta-feira. Louvamos a Deus, agradecemos ao Senhor pelo seu cuidado, o seu amor para conosco. Deus possa louvar, abençoar a sua vida e você possa glorificar o nome do Senhor Jesus. Que você possa ter esse momento de comunhão e de adoração ao nosso Deus, em espírito, em verdade, possa desfrutar desse cuidado maravilhoso que Deus te dá a cada dia e que a sua vida possa ser em adorar o nosso Deus. E aí vamos começar o programa com a primeira canção, é Adorar, com Amanda Vanessa.

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3: Já são 12 horas, 14 minutos, o programa Boas Novas aqui da Primeira Igreja Presbiteriana de Itapajipe, levando até você a mensagem do Senhor. Queremos fazer um convite especial para você. Amanhã, quinta-feira, às 19h30, estudo da Palavra de Deus, estudo que enriquece a nossa vida física e espiritual. Podemos desenvolver a nossa comunhão com Deus. E você pode ser fortalecido na fé. No próximo domingo, 9 horas da manhã, Escola Bíblica Dominical, e às 19 horas, culto em adoração ao nosso Deus. Você é nosso convidado especial e você é muito bem-vindo à nossa igreja para juntos glorificar e exaltar o nome do Senhor Jesus. E a próxima canção, Rendido Estou, quem está na audiência é a nossa irmã Rosa, o nosso irmão Israel, juntos louvando e glorificando a Deus, quer ouvir para o relevo espiritual e oferece para todos os ouvintes do programa Boas Novas.

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1: Muito bem, já são 12 horas 21 minutos. O programa Boas Novas aqui da Primeira Igreja Presbiteriana de Itapajipe, levando até você a mensagem do nosso Deus, uma mensagem de esperança. E quem está na audiência é a Indiamara, ouvindo o programa e quer ouvir para o seu relevo espiritual Sobrevivi com Sara Faria, e quer oferecer para sua tia Rosa e também para sua mãe Sônia e todos que gostam deste louvor. Então vai aí para a Indiamara, para a Rosa e para sua mãe, a Sônia. Deus esteja abençoando. Vamos ouvir essa linda canção, Sobrevivi, louvando e exaltando o nome do Senhor.

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1: Muito bem, já são 12 horas 27 minutos. O programa Boas Novas, que convida você sempre a olhar para a sua vida espiritual, para você fazer uma reflexão: como anda a sua fé, como anda a sua comunhão com Deus. Lembrando que nós somos seres humanos formados por corpo e alma, e corpo e alma ligado àquele que nos criou e que nos sustenta e move a cada dia. Eu e você somos criatura, criação de Deus, louvor e adoração ao nosso Deus, para que o nome de Deus seja glorificado a cada dia, a cada instante. E quem está na audiência é a nossa irmã Juscelena, Juju das Quitandas, e quer ouvir Eu Só Quero Adorar com Gisele Cristina, e oferecendo para todos os ouvintes do programa Boas Novas, desejando uma ótima quarta-feira, uma quarta-feira abençoada para a honra e glória do nome do Senhor Jesus.

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3: Quero convidar você, meu querido ouvinte, à leitura da Palavra de Deus, livro de Rute, capítulo 1, o versículo 1. Nos dias em que julgavam os juízes, houve fome na terra, e um homem de Belém, de Judá, saiu a habitar na terra de Moabe com sua mulher e 2 filhos. Este homem chamava Elimeleque e sua mulher Noemi. Os filhos se chamavam Malon e Quilom. Efrateus de Belém de Judá vieram à terra de Moabe e ficaram ali. Morreu Elimeleque, marido de Noemi, e ficou com ela seus 2 filhos, os quais casaram com as mulheres moabitas. Era o nome de uma Orfa e o nome da outra Rute, e ficaram ali quase 10 anos. Morreram também ambos, Malon e Quilom, ficando assim a mulher desamparada de seus 2 filhos e de seu marido. Então se dispôs ela com as suas noras e voltou da terra de Moabe, porque nesta ouviu que o Senhor se lembrara do seu povo, dando-lhe pão. Há situações na vida em que tudo vão sugando as nossas energias e ao mesmo tempo vai fazendo que a nossa vida se torne vazia. Os recursos, o ânimo, a esperança de dias melhores se vão. Não é um único golpe que nos derruba, mas é o acúmulo de perdas, uma atrás da outra, até que resta muito pouco de pé. É exatamente nesse cenário em que a história de Ruth começa. Uma família que perde tudo: terra, marido, filhos, e parece não ter mais para onde ir. Elimeleque, Noemi e os dois filhos deixaram Belém por causa da fome e se mudaram para a terra estrangeira buscando apenas sobreviver. Mas ali longe de casa vieram mortes, uma atrás da outra, até restarem apenas Noemi e suas duas noras. Quando a vida chega a esse ponto, a tentação é acreditar que ali termina a nossa história, que não existe mais caminho pela frente. Mas a tensão desse texto revela outra situação. O esgotamento nunca é a última palavra de Deus sobre a sua vida. A pergunta que precisamos responder hoje é esta: qual é o caminho para recomeçar segundo a vontade de Deus e não apenas segundo o próprio desespero? A palavra de Deus nos ensina a palavra, através da história de Ruth, que é capaz de nos mostrar um caminho com clareza. Não abandone Deus, aquele quem ele colocou ao seu lado. Noemi ficou viúva, sem os dois filhos, na terra estrangeira, Moabe, ao lado de duas noras, Orfa e Ruth. Diante da dor, Noemi decide voltar para Belém e libera suas duas noras para seguirem seus próprios caminhos. Orfa, depois de chorar, decide voltar para a casa do seu povo, a casa dos seus pais. Ruth, porém, toma uma decisão diferente. Ela declara a Noemi: onde fores, irei. O teu povo será o meu povo e o teu Deus será o meu Deus. Ruth poderia ter voltado em segurança para a sua própria terra, como Orfa fez, e ninguém julgaria por isso. Mas ela escolheu permanecer ao lado de uma mulher idosa, amargurada pela perda, sem nenhuma garantia visível de um futuro melhor. Recomeçar não é abandonar quem Deus colocou ao seu lado nos dias difíceis, nem romper laços que só porque a dor apertou. No deserto da vida, a resposta certa não é se afastar de Deus e das pessoas, mas se apegar ainda mais a eles. Talvez você esteja enfrentando um momento de esgotamento e a tentação seja isolar de quem ama você. Antes de qualquer decisão drástica, pergunte se você não está prestes a abandonar exatamente aquilo que Deus quer usar para te sustentar. Onde Deus colocou pessoas ao seu lado, ali também está, muitas vezes, o caminho que ele preparou para o seu recomeço. Cuidar de quem está mais fragilizado do que você, mesmo que em meio à própria dor, é um dos primeiros passos de um recomeço saudável. Continue fazendo o que precisa ser feito. Elas chegam em Belém, sem recursos. Ruth não espera uma solução milagrosa cair do céu. Ela sai para trabalhar. A lei de Israel permitia que os pobres colhessem as sobras deixadas na terra das lavouras, e que foi isso que Ruth foi fazer. E o costume daquela época era sempre as beiradas da lavoura, os cantos das lavouras, eles não colhiam, para que os pobres passassem ali e colhessem e tivessem o próprio sustento. Ela trabalhou o dia inteiro com dedicação, sem reclamar, situação em que se encontrava, nem esperar que alguém resolvesse tudo por ela. Enquanto Noemi lidava com a própria dor, Ruth assumiu a responsabilidade prática de sustentar as duas com o trabalho de suas próprias mãos. O dono do campo, Boaz, notou o empenho dela e ordenou que ninguém a incomodasse e que deixasse mais para ela colher. Muitas vezes, o recomeço não começa com um grande milagre visível, mas de uma disposição de fazer o simples com excelência. No lugar em que você está agora, Deus honra quem continua trabalhando com integridade, mesmo no meio da escassez, e abre portas para que a pessoa nem esperava. Não despreze a tarefa pequena de hoje. Ela pode ser exatamente o caminho que Deus está usando para te levar mais adiante. Submeta os seus passos à palavra de Deus. Depois da colheita, Noemi orienta Ruth segundo a lei específica de Israel, a lei do resgate pelo parente mais próximo. Ruth não age por conta própria, nem inventa uma estratégia diferente. Ela segue exatamente a palavra de Deus orientava para aquela situação. Isso exigiu paciência, porque a lei do resgate tinha etapas próprias para o casamento. Ruth precisou confiar no processo, sem tentar acelerar o que só Deus poderia resolver. Antes de fazer planos apressados, é preciso buscar na palavra de Deus o caminho certo para o recomeço. Não é apenas seguir o impulso do momento. Um recomeço construído fora da vontade de Deus, revelada nas Escrituras, pode se tornar o pior do que qualquer crise que você possa estar enfrentando. Aqueles dias procurava o parente mais próximo para o casamento, para reaver os bens e para haver casamento. Havia um homem próximo, mas ele não quis, ficou para Boaz os dois passos. Submeter os seus passos à palavra significa deixar que ela decida a direção, mesmo quando parece mais lento do que você gostaria. Aceite caminhar com conselhos sábios. Ruth aceita seguir a orientação de Noemi, mesmo sabendo que a sogra vivia um momento de dor e amargura. Ela não descartou o conselho só por quem dava também estava sofrendo, ou porque parecia estranho à primeira vista. Ao aceitar o conselho, não significa que quem aconselha seja perfeito. Significa reconhecer que Deus pode falar através de alguém que já viveu mais do que nós. Há sabedoria em ouvir conselhos maduros, mesmo quando eles pedem coragem para fazer algo que você não esperava fazer. Muitas vezes, o conselho sábio não é aquele que confirma o que já queríamos ouvir, mas o que direciona ao que realmente precisamos fazer. Aceitar caminhar com conselhos sábios é reconhecer que ninguém recomeça sozinho. É Deus que também fala através de pessoas que nos amam. Confiar no Deus que está escrevendo a sua história. Boaz assume o papel resgatador conforme a lei previa e casa com Ruth, garantindo ela um novo futuro. Do casamento nasce Obed, que se torna avô de Davi e parte da linhagem que conduz gerações após gerações até Cristo Jesus. Uma mulher sofredora tem um filho e depois tem o seu neto, e o seu neto se torna mais tarde rei de Israel, e vai geração após geração que vem Jesus Cristo. Meu querido ouvinte, Deus não precisou de recursos humanos, nem uma reputação impecável para transformar duas viúvas estrangeiras em parte da história da humanidade. O mesmo Deus que remiu Ruth através de Boaz, enviou depois aquele que redime plenamente Jesus Cristo, o resgatador definitivo das nossas vidas. Se Deus escreveu algo tão grande a partir de duas viúvas sem recursos, Ele também está escrevendo algo bom a partir do seu próprio recomeço, da sua própria história. Pergunte agora mesmo: em qual dessas cinco áreas você mais precisa recomeçar hoje? Com os vínculos, no trabalho, na obediência, no conselho ou na confiança? O convite hoje é simples: não abandone quem Deus colocou ao seu lado. Continue fazendo o que precisa ser feito. Submeta os seus passos à palavra de Deus. Aceite bons conselhos e confie na história que Deus está escrevendo. Voltamos então àquele momento de esgotamento com que começamos esta mensagem. Talvez você também sinta que os recursos, o ânimo, a esperança esteja quase no fim hoje. Mas a história de Ruth nos garante que o esgotamento nunca é a última palavra sobre a sua vida. Não abandone quem Deus colocou ao seu lado. Continue fazendo o que precisa ser feito. Submeta seus passos à palavra. Aceite os conselhos sábios. O Deus que cuidou de Noemi e de Ruth, e que enviou Cristo como nosso verdadeiro Redentor, também está cuidando de você agora. Ele não precisa de recursos que você não tem. Ele apenas pede a mesma fidelidade simples que Ruth ofereceu, um passo de cada vez. Que esta seja a palavra da graça do Senhor Jesus Cristo agora para você, meu querido ouvinte. Uma hora de recomeço, mas segundo a vontade santa e soberana de Deus.

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4: Ó Deus, te louvamos, agradecemos pelo teu cuidado, agradecemos pelo teu amor. Ó Deus, esteja nos abençoando. Reanima aquele que está no último fôlego, no desânimo, na desesperança, que possa encontrar vigor para a honra e glória do teu nome. Ó Deus, esteja com o nosso ouvinte, falando ao seu coração, fortalecendo a sua fé a cada dia. É que eu oro em nome de Jesus. Amém. Há pouco nós atendemos o pedido aí da Índia Mara, e a nossa irmã Rosa oferece a próxima canção, Raridade, retribuindo o carinho da Índia Mara e também oferecendo para a mãe da Diamara, a irmã da Rosa, a Sônia, que Deus possa estar abençoando. Então,

Nossa irmã está oferecendo e agradecendo com muito carinho o hino passado há pouco. E assim vamos terminando o programa Boas Novas nesta tarde, meu querido ouvinte. Deus abençoe e até amanhã com mais uma edição do programa Boas Novas. Deus abençoe e até lá.

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5: 1:13.
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4: 1:22. 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
1: É isso aí, Humberto Filho. Aqui, chegando a partir de agora pela Ita News FM, dando início a mais uma edição do Frequência Máxima, que começa a partir de agora, nesta tarde gostosa, nesta tarde maravilhosa de quarta-feira. Bora, bora, vamos juntinhos até as quatro. Eu aqui e você aí do outro lado acompanhando a nossa programação. Quero agradecer imensamente a cada um de vocês pelo carinho, por esta deliciosa audiência. Pra você, meu amigo, pra você, minha amiga, nos acompanhando, um grande abraço, muito obrigado sempre. E olha, desejo que a sua quarta-feira, sua tarde de quarta-feira seja abençoada, seja iluminada e guiada pelas mãos de Deus, tá bom? Vamos juntos então, a partir de agora, com muita alegria e alto astral, porque está começando o meu, o seu, o nosso...

Aquele abraço pro Maurício, Zé Márcio, Tim, Neto, Marquinhos, Gil e o Roberto. Pessoal lá da Construserve, alô, alô, Oswaldo e Olavo da Renova Cores. Meu amigo Paulo Vitor, todo o pessoal da Cobre, o Paulinho da Rua Jerônimo, Donizete, Edilene, Cleonice, Aline, Flaviane, Carlinete, Tadico. Todo o pessoal dos setores e departamentos da Prefeitura Municipal, alô Cosme. Pro Gordo, Sambanga, Miguelinho, Andinho, Macaco, Edvar, Janderson. Michael também na sintonia, todo o pessoal da Atlanta Seguros. A vocês do Grand River, pessoal na usina de reciclagem, o Clebinho também, o Iago, o James e o Cassius Clay. Cavadeira, toda a sua turma. Alô, André Mecânico, o Dinho, o Heitor, Gigabyte, João Tiririca e a Carol, a todos aquele abraço. Bora, bora, turma! Comigo aqui assim é jogo rápido, hein? Sem muito blá, blá, blá, sem muito lero, lero. A gente segue com frequência máxima, fazendo a festa no seu rádio.

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2: 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Boa tarde, 1h52. 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

0: sucesso do Raimundos marcando presença aqui nessa tarde gostosa, hoje, quarta-feira, aqui no Frequência Máxima, e a música Mulher de Fases. E aí, você acha que mulheres são de fases? Nós, homens, também somos? Ai, ai, ai, é bom demais, hein? MC Lemin, ela me falou o que quer rave. Tivemos também o sucesso da dupla Ícaro e Gilmar, juntamente aí com a participação do Panda. Rapaz, aí tá estouradaço, hein? Maquiado, o sucesso do Dilcinho. Com Jorge Matheus, pódio. É a tarde de quarta-feira bombando no seu rádio. Daqui a pouco eu tô de volta.
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5: Beleza, beleza! Já de volta com mais um bloco do Frequência Máxima nessa tarde gostosa de quarta-feira. É muito bom ter você em sintonia comigo. Para você que está na sua casa, para você que está no seu trabalho, para você que está aí no seu veículo, no seu caminhão, no seu ônibus, no seu carro, às vezes até também na sua moto, né? Curtindo, ouvindo Frequência Máxima, nosso muito obrigado. E onde quer que você esteja, sinta-se abraçado, tá bom? Olha, quarta-feira o bicho tá pegando. Estamos chegando aqui com mais um bloco recheado de música boa pra poder embalar aí a sua tarde de quarta-feira. Pra você que tá naquele trampo, tá ralando, tá deixando couro no serviço, não é fácil não, tá bom? Bora lá então, mas antes é hora de agradecer, antes é hora de mandar aquele abraço. Diz aí, Tim Maia, aquele abraço. Aquele abraço pro meu amigo parceiro Eduardo da Pinturas Camaleão, pessoal da Boncar. A vocês do Posto VIP também, meu amigo Fernando Pedreiro. Rogério Condor, Felipe, pessoal da Energia. Alô, meus amigos da Autoelétrica Mendonça. Aquele abraço. Alô, Sidney. Aquele abraço. Janete lá da Triângulo Vistorias, pessoal da Bicicletaria Roda Livre. Felipão e o Fernando lá da Marmoraria também. Alô, seu manezão das perneiras, aquele abraço. Para o Fábio Carpinteiro, meu amigo Edson São Paulino. Também para o Valdivino e Gilmar, Thiago Mecânico. Oscar lá da Fazenda Três Barras, pessoal da Implemagre. E também para Marisa, lá do Barton em Casa. Um grande abraço, uma ótima tarde para vocês. Cola na minha, vem comigo porque agora é hora de dar sequência na programação depois dos abraços mandados e claro, você recebendo aí do outro lado, é hora de curtirmos música, sucesso e aqui tem muito, hein? Vamos lá!

0: nas ondas do Frequência Máxima, James Blunt, You Are Beautiful. Tivemos ainda Bom Pro Sereno, é o Pagodinho. Bom Pro Sereno e Ludmilla, Já Tentei. Tivemos ainda Matheus e Cauã, Cronômetro. E a primeira desse bloco foi o sucesso da dupla Henrique e Juliano, Liberdade Provisória. É o Frequência Máxima fazendo a festa no seu rádio nesta tarde de quarta-feira. E daqui a pouquinho, olha, eu não demoro, tá? Tô aqui de volta trazendo mais sucesso.
1: Boa tarde, duas.

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3: Olha aí, já estamos de volta. Eu falei pra vocês que era jogo rápido, hein? É fast food, não dá nem tempo de sair pra tomar aquela aguinha, aquele cafezinho gostoso. Que é bom demais tomar um cafezinho de tarde, né? Pra dar aquela despertada, aquela alertada. Quarta-feira bacana, de muita música boa, aqui na programação do Frequência Máxima. E aqui a gente não perde tempo sem muito blá blá blá. A gente segue com a programação, mas antes de tocar sucesso pra vocês, muitas músicas. Tem até flashback que marcou época, hein? Bom demais, só aqui no Frequência você escuta os melhores flashbacks, aqueles que marcaram época e aqueles que fazem você viajar pelo túnel do tempo. Antes, é hora de mandar aquele abraço. Aquele abraço pra Claudete, o Laudimiro, o pessoal do restaurante Cantinho da Família. Alô, Fabinho, Luzia, Dona Maria, Luquinha, Bolão Japonês, Marcinho, Zé Carlos. Uau. Claudinei e Arthur. Pessoal também da Construtora de Pedreiro. Meu amigo Anderson da padaria. Alô, João Filho. Pro Vanor, pra Rosa da Lanchonete Roseiras. Alô, Curimba. Ariton também tá com ele. Alô, Leandro e o Igor lá das Duas Pontes. Marcelinho Jubinha, Leandro Lagoa, Dona Alita. Também pro meu amigo Rodrigo Mariano. Alô, Maria Cleilma. Pessoal da coleta de lixo também. Alô, Jacó, pintor Vampeta. Todos recebendo aquele abraço. Agora é hora de abrir mais um bloco, porque você sabe que no Frequência a música não para. Então, meu amigo, minha amiga, aumente o som, põe no 12 e vem comigo.

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1: Grande hit pra gente matar saudades. E viu com o Matchbox, Solange Almeida, o amor da minha vida sou eu.

0: rapidinho para os comerciais, então, porque agora é hora de faturar, mas daqui a pouquinho eu tô aqui de volta.
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0: É o Frequência Máxima bombando no seu rádio, na programação aqui da Ita News, você sintonizando em 90,3. Um abraço aqui antes todo especial para todo o pessoal aí da Zona Rural curtindo e acompanhando a programação. Às vezes nós não falamos o nome, né, de algumas aqui regiões, que o pessoal encontra na rua, fala assim: olha, manda um alô pra mim, tô lá na Fazenda Três Barras, tô lá no Córrego Fundo, tô lá nas Duas Pontes. Aí o pessoal manda um alô, o pessoal também lá do Ribeirão do Boi também, curtindo e acompanhando Frequência Máxima. Então, se você me encontrar aí pela rua, pode falar: Humbertão, manda aquele abraço pra mim, que pode ter certeza, vou colocar teu nome aqui na lista pra te mandar aquele forte abraço, com muita satisfação. Enquanto isso, a gente vai mandando aquele abraço pra todo o pessoal que tá aqui na minha listinha. Simbora, bora! Pra todo o pessoal da rede de lojas Marquinhos Supermercados, grande abraço! Meu amigo Burico da Bicicletaria, Josué lá da Marcenaria, Borracharia do Baguinho também na sintonia, vocês da Nani Center, grande abraço! Meu amigo Edmar do Foto, Pé de Anjo, Jasner e o Guilherme. Pessoal lá na Fazenda da Lora, hein? Professor Sidelson, Fausto, Gabriel. Alôzão aqui também pra dona Marli, Laênio, Cadu. Alô, dona Diva, aquele abraço. AD Júnior, Cigano, Pereirinha, Minjinha e também o Brancão, grande abraço. Alô, Cleitinho Pintor. pessoal do posto da 16 e minha amiga Marisa lá do Barto em Casa, também o Paulinho, Glaucimar, grande abraço pra vocês e obrigado pelo carinho. Tudo no jeito, depois dos abraços, agora é hora do pontapé inicial aqui na programação do Frequência Máxima e a gente começa com grande sucesso pra você.

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0: sucesso da Ivetinha, Ivete Sangalo, a lua que eu te dei. Bonita essa música, né? Mais uma pra você relembrar e matar saudade. Tivemos também um Conde do Forró, Romance Desapegado. Deixa eu ver quem mais aqui também, a dupla Jorge. E o Matheus, Tem Amor, Tem Volta. A primeira do nosso bloco ficou com Felipe Araújo, Espaçosa Demais, tá querendo tomar o espaço de todo mundo. Bonito, hein? É o seguinte, então, vamos dar uma pausa rápida aqui, beleza? Mas me espera aí, tá? Porque já tô aqui de volta.
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6: É isso aí, Humberto Filho, por aqui comandando Frequência Máxima pela Itanews FM todas as tardes. De segunda a sexta-feira, da 1h40 às 4, você curte a melhor programação do seu rádio. Muita música boa, muita alegria, muito alto astral. Altos flashbacks, hein? O pessoal gosta demais, sempre comentando aí pelas ruas. Eu acho muito bacana esse feedback. Eu agradeço sempre pelo seu carinho, tá bom? Muito obrigado. E assim é com essa alegria, com Deus no coração, com um sorrisão estampado no rosto, que nós vamos seguindo na programação nesta tarde de quarta-feira. Bacana, gostosa, maravilhosa. Com Deus lá de cima, abençoando nossa vida, nossos planos, nossos projetos. Pode ter certeza que ele vai fazer com você também, tá bom? Simbora, gente, peito estufado pra frente. Vamos seguindo, que atrás vem gente. É hora de mandar aquele abraço e agradecer o carinho e a sintonia de todo o pessoal curtindo e acompanhando Frequência Máxima. Alô, Ademar Sapatão.

0: Gessé, Rastreado, Tubarão, Neguinho, Juliano Zói. Aquele abraço, Dona Rosimar. Alô, Thalisson Carpinteiro. Pra todo o pessoal do Laticínio Entre Minas, alô Wesley, Paulo Tapeceiro, também na sintonia com a gente, alô Fubá, o Cássio do Espetinho, Macaquinho, Adriano, Ade Júnior, Dilson, alô Jefinho e o Lucimar, pessoal das caçambas, João Paulo Codorna, também na sintonia, Fabiano da Panificadora Tempão, Nenzinho, Flamenguista, alô João, aquele abraço. Bora, bora dar sequência na programação do Frequência? Então vem comigo, aumenta o som e vamos curtir agora o grande sucesso.
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0: matando saudade, fazendo aquela viagem bacana pelo túnel do tempo, com o capital inicial, Natasha, Xande, Avião, Capitão de Areia. Tivemos também o sucesso da dupla Israel e Rodolfo, Arruma um Bão. Gustavo Mioto, fake news, né? Esse negócio de arrumo pão, eu vou falar pra vocês, né? Não é fácil, não, viu? A pessoa, quando tem uma pessoa, gente boa do lado, não quer, não serve, né? Falta alguma coisa, não adianta. E eu falo assim, é pra homem e pra mulher, hein? É, o negócio tá desse jeito, não é brinquedo, não. Bora fazer o seguinte, daqui a pouquinho eu tô aqui de volta, tá?
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11: É isso aí, sem muito lero lero, frequência máxima de volta, trazendo muita música pra vocês, porque nós vamos iniciar aqui mais um bloco. Tá recheado de sucessos, muitas músicas boas pra embalar a sua tarde de quarta-feira, pra você que tá com o radinho ligadinho aqui no Frequência Máxima. Obrigado, viu? Obrigado, obrigado, obrigado! Cadê o assobiozinho? Aí, agora sim! Marca registrada do Frequência Máxima. Agora é hora de agradecer, agora é hora de mandar aquele abraço pra você. É, pra você mesmo, se liga aí, ó. Aquele abraço. Aquele abraço pra Dona Aparecida Lisboa, Dona Adélia. Meu amigo Gessner, as meninas do Smart. A Luana. Ana, Estela, Verônica,

Roberta, Josael Eletricista, seu Álvaro lá do Bedeguinho. Alô, Dinho, meu amigo Macaia, pras minhas amigas garis também. Dona Maria do Bolinha, Dona Neide Araújo, alô, Geusa, Kátia. Leozinha, seu João Vasconcelos lá da Rua 24, Nenenzinho Chapa, pessoal da loja Badulac, o José Henrique e a Simone, meu amigo Chatobinha e todo o pessoal da Automecânica JF, aquele abraço! Abraços e mais abraços mandados. Agora é hora de música aqui no Frequência Máxima. O sucesso não para e a gente segue com mais um grande sucesso, abrindo mais um bloco pra você.

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0: saudade. Os melhores flashbacks você ouve aqui no Frequência Máxima. Tivemos ainda Wesley Safadão com MC Don Juan, Tu Vai Rodar, Melhor Me Bloquear, Felipe Rodrigo, e também o sucesso do Fernando e o Sorocaba, Plateia. É o seguinte, nessa tarde gostosa de quarta-feira, nós vamos dando sequência aqui na programação. Agora é hora de chamar os nossos comerciais, mas olha, depois, na volta, daqui a pouquinho, tem a última sequência de hoje.
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0: Maravilha, Frequência Máxima de volta aqui pela Ita News nesta tarde de quarta-feira. Lembrando para você, mais uma vez, hein? Frequência Máxima todas as tardes, aqui pela Ita News, da 1h40 às 4. Levando muita música, muita alegria e sucesso principalmente. Dando início ao nosso último bloco, ou seja, nossa última sequência musical de hoje, desta tarde de quarta-feira, hein? com muita música pra gente, assim, fechar aquele bloco com chave de ouro. Mas antes eu queria aqui agradecer e mandar aquele forte abraço. Bora lá então, aquele abraço pra você. Aquele abraço pra Dona Odete, Marco Aurélio, Todinho, Wesley, Edstone Júnior, Bagão, Elindo Gesso, André da Chácara Lajeado, pro Fabinho da Churrasqueira, Tonho Américo, Endo da Deguste, pessoal da manutenção na Entre Minas, alô, Dona Orgelice, Mamão e o Martins, pra todos da Escola Gil Brasileiro, a vocês do Atlanta Seguros, pessoal da Prefeitura Municipal, a vocês da Clínica Medida Certa, Reginaldo, Misak, o Elias Andretta, os profissionais da construção civil, donas de casa, diaristas, Lelê Pedreiro e o Valtinho. Aquele abraço pro Dino, Tuca, todo o pessoal do Douradinho, Dona Elídia, meu amigo Bonvino, a todos vocês, aquele abraço. E agora é o seguinte, último bloco do Frequência Máxima e nós vamos aqui começando muito bem com essa daqui, ó. Aumenta o som aí que eu toco a música aqui.

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Labor. Ah. O Labor. Acho que é francês. Francês. Ah. Mal falo português. Quer falar francês? Ai, ai, ai. Dilcinho e Luísa Sonza não vai embora. Matheus e Cauã com Matheus Fernandes Triplex. Murilo Rubi com Zé Neto e Cristiano. Veneno! Tô indo nessa, gente, amigo. Obrigado pelo seu carinho, pela sua audiência. Na sequência tem Formigão e o Pedra 90, segunda edição. Chega mais, meu parceiro. Grande abraço! Boa programação. Valeu, gente. Obrigado sempre pelo seu carinho. Amanhã, encontro marcado.

0: abraço e até amanhã. Valeu demais, hein?
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12: Muito bem, boa tarde, tarde boa. Chegando nessa tarde maravilhosa de quarta-feira. Tarde gostosa. Aquela boa tarde, papai, mamãe, titio, titia, vovó, vovô. Boa tarde, família. Boa tarde, você, homem do campo, você do comércio. A cada um, esteja aonde estiver nos ouvindo, aquela boa tarde, tarde boa. Vamos começar nessa tarde maravilhosa com o Eduardo Costa, Deus é Caipira, Guilherme Silva, Cai Sereno Cai, Israel e Rodolfo, Batom de Cereja, Felipe Ferrari, né? Felipe Ferrari, é a carta de Larissa. É sucesso? É pra você. Grande abraço aí a todos que estão ligadinho conosco. Modão no peito, senão eu deito, Eduardo Costa.

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3: 4 horas e 17 minutos.

0: Olha o intervalo, aquele intervalo maroto, já eu volto.
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0: 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Christian Ralf, Yolanda, Diego e Vitor Hugo, errado o triplo. Zenete e Cristiano, Dubai, eu tô caindo fora. Ed Brito e Samuel. É modão, é pra você que tá aí do outro lado curtindo a nossa programação. Pessoal das oficinas, um grande abraço. Pessoal aí da Auto Center Silva, alô Johnny, um grande abraço. Pessoal da BL Auto Center, pessoal da Empremagra Implementos Agrícola, Empremagra Center Car. Pessoal também lá da oficina do nosso amigo Gordo. Ô, Gordo, aquele abraço. Pessoal também lá do Heróis do Brasil, aquele abraço aí a todos vocês. Alô, Danilo, meu amigo Danilo eletricista, um grande abraço. O Rodrigo Torneiro também, um grande abraço aí a todos vocês. Vamos lá então, Christian Ralf, vai pra vocês. Pessoal também da BL Auto Center, alô Vilcinho, alô galerinha aí, um grande abraço aí pra vocês. Certinho, aquele abraço.

0: A gente vai para aquele intervalo e volta já já. Alô, Padre Anderson, tá lá ligadinho. Um grande abraço também a todo o pessoal da Uirapuru Móveis.
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0: 4h47. 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Trazendo para vocês mais um bloco de modão aí. Edson e Hudson, sucesso. Porta-retrato de Paulo e Paulino, Acordei na Madrugada. Daniel, Tem Alguém no Seu Lugar. Cristiano Araújo, É Com Ela Que Estou. É modão? É pra você. Canta pra nós. Canta, Edson. Canta, Hudson.

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1: 9 minutos para 5 da tarde.

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1: 6 para 5.

0: Olha o intervalo, aquele abraço para vocês dos Laticínios ligadinho, um grande abraço ao pessoal da Entre Minas, tá sempre ligado conosco, o pessoal lá da produção, aí dos requeijões da Lora.
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1: Barato, lotado, bombando, Douglas, eu amo.
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Trazendo para vocês mais um bloco de modão. Jorge Matheus, pergunta boba, Ginigeno, brusa vermelha, Jean e Giovanni, 1, 2, 3, Eduardo Costa, imagina eu, imagina eu, é sucesso, grande abraço aí a todo o pessoal nas comunidades, né? Já falei em comunidade, vamos convidando aí para a grande festa lá na comunidade da Cachoeira, 29 e 30 de agosto com a banda Evolução Divino e Delvando e muito mais para vocês, certinho? Venha você também para a grande festa da comunidade Cachoeira.

0: Olha o intervalo, aquele intervalo maroto, VaptVupt, já fez o seu pedido do seu frango na brasa, já reservou o seu? 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
0: Muito bem! 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
0: 5:27. 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Olha o que vem aí nesse bloco aqui para vocês. Marcos e Belutti, trânsito em São Paulo, Leandro e Leonardo, para nunca dizer adeus, João Paulo e Daniel, que dure para sempre, João Mineiro e Marciano, se eu não puder te esquecer, eu não consigo, haha, modão, Marcos Ibelucci, canta para nós.

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1: Hora certa, 5:35.

0: Olha o intervalo, chega naquele intervalo, aquele abração a todo o pessoal dos supermercados ligadinho. Alô, pessoal do Alô Brasil, aquele abraço.
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0: 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Nayara Azevedo, pegada da desgrama. Milionário José Rico, o último julgamento, Mato Grosso e Matias, idas e voltas, Marília Mendonça, de quem é a culpa? De quem será? É isso aí, modão no peito, essa daqui quero oferecer para todo o pessoal lá na lanchonete do Formigão, dando aquele trato, né? É, o pessoal lá dando aquela organização, né? Grande abraço aí pro Michael, né? Michael tá lá rebocando a cozinha, rebocando, e depois vai sentar a cerâmica lá pra nós, né? É isso aí, então tá lá eu, Michael e toda a galera aí. Grande abraço aí a todos vocês, certinho? Vamos lá então, é modão, Nayara Azevedo, pegada da desgrama.

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1: 5:49.

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1: Ita News, 7 minutos para 6 da tarde.

0: Já vamos chegando com um rápido intervalo. Já já a gente volta com mais sucesso para vocês, o pessoal das oficinas. Um grande abraço para vocês. Alô, pessoal de Paulo de Faria, pessoal também aí na Barranca do Rio, curtindo a nossa programação. Pessoal lá da Riolândia, né? Aí nas colheitas das canas aí. Grande abraço aí pra vocês, tá bom? Aquele abraço!
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2: Atenção para o toque de 5 segundos. Momento de oração. É momento de paz com a oração para abençoar.

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10: 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Um espaço mais moderno, seguro e preparado para o esporte e o lazer das famílias. 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
11: Rapaz, ficou bom demais, hein? Agora dá gosto de trazer a turma para jogar bola.
10: É assim que Itapajipe segue avançando. Tô indo, mas em breve eu volto com mais notícia boa.
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15: 6:12.
16: Muito bem, muito bem. 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Vamos trazendo para vocês mais modão nesse comecinho de noite. Boa noite, noite boa! Olha o que vem aí nessa programação, nesse bloco aí para vocês. Renan e Raí, tá difícil de voltar. Peão Carreiro e Zé Paulo, pergunte a ela. Nando Moreno, se magoa, chora. Ei, se magoa, chora. Né, Nando? Renan e Raí, canta pra nós. Sucesso! Vai pra todo o pessoal nos supermercados ligadinho conosco.

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0: Eu volto, é rapidinho, é vapt-vupt, é o tempo de você piscar, eu tô voltando.
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5: 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Conveniência Diniz do Roberval, trazendo para vocês mais um bloco nessa noite maravilhosa. Carmen Silva, Tremelique, Barreirito, Você é Minha Razão, Hamilton Lelo, Covardia, Rick Renner, Você Decide, é sucesso, é um atrás do outro. Quero mandar um grande abraço a todo o pessoal lá na Coab, né? O pessoal da Coab aí, sempre ligadinho. Alô, Sotoninho, a esposa tá lá ligadinho conosco, né? Um grande abraço aí a todos vocês. Certinho? Modão no peito, Carmen Silva.

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1: 6 horas e 31 minutos.

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1: 6:34, sejam todos bem-vindos.

0: Olha eu aqui, travei, chegando com mais um bloco aí de propaganda, né? É um intervalo, a gente vai pro rápido intervalo, né? A gente volta já, já. Oh, meu Deus do céu.
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0: 6h45, programa Pedra 90. 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Chegando com o nosso último bloco dessa noite maravilhosa. João Mineiro e Marciano, Romaria do Duque Dalvan, Rastro na Areia, Christian Ralph, Apaixonei de Novo, César e Paulinho, Toda Noite. O que será que tem toda noite, né? É isso daí. João Mineiro e Marciano, canta pra nós. Aí o nosso último bloco, começando com eles, né? Excelente. Então, um grande abraço a todos vocês. Fiquem todos com Deus. E até amanhã, Pedra 90, primeira edição, a partir das 6 da manhã. Tchau, fui!

0: Brasília, 19 horas.
1: Está no ar a Voz do Brasil. As notícias do governo federal que movimentaram o país no dia de hoje.
2: Olá, boa noite.
0: Boa noite para você que nos acompanha em todo o país.
2: Quarta-feira, 19 de agosto de 2026.
0: Vamos aos destaques do dia.
2: Segurança pública.
0: Operação recupera mais de 6 mil celulares em 10 dias.
2: Mobilização nacional é voltada à recuperação de aparelhos roubados ou furtados.
0: E também ao enfrentamento da cadeia de receptação e comercialização ilegal. Luciana Colares de Holanda.
3: Qualquer pessoa, antes de adquirir um celular usado, deve verificar por meio de aplicativo ou do portal Celular Seguro se o aparelho possui alguma restrição.
2: Participação das mulheres no mercado de trabalho.
0: Empresas com mais de 100 empregados devem atualizar os dados salariais e de diversidade. Luana Karen.
4: A partir desses dados é gerado o relatório de transparência salarial e as empresas recebem orientações sobre como diminuir as desigualdades.
2: Preparação para o Enem.
0: O aplicativo ajuda estudantes a reforçar os estudos para as provas. Jéssica Gonçalves.
5: O aplicativo oferece trilhas de estudo e simulados completos com questões de provas anteriores. A ferramenta ainda permite fazer a transcrição e a correção automatizada de redações.
2: Hoje na apresentação da Voz do Brasil, eu, Mariana Júndima e Luciano Seixas.
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2: Iperó, no interior de São Paulo, o Centro Industrial Nuclear de Aramar reúne parte das atividades do Programa Nuclear da Marinha.
0: O programa avança para a etapa de montagem do reator destinado ao futuro submarino brasileiro com propulsão nuclear.
2: Vamos saber mais sobre as atividades com Pablo Mundim.
6: Em Aramar, no interior de São Paulo, estão sendo desenvolvidas tecnologias relacionadas à geração de energia elétrica por fonte nuclear. O trabalho inclui a montagem do reator que será utilizado no submarino brasileiro com propulsão nuclear. Segundo o comandante da Marinha, Marcos Sampaio Olsen, o uso da energia nuclear no Brasil vai além da sua atuação militar.
7: O Brasil é um país vocacionado para o desenvolvimento e aplicação da energia nuclear. Para além da defesa, da energia, saúde, segurança alimentar, segurança hídrica. O Brasil possui, com um terço do seu território prospectado, o sexto país em reserva de urânio.
6: O complexo concentra etapas estratégicas do programa, como o domínio do ciclo do combustível nuclear e o desenvolvimento da tecnologia brasileira de enriquecimento de urânio. Também reúne estruturas de formação e segurança nuclear. A ministra da Ciência, Tecnologia e Inovação, Luciana Santos, falou sobre o desenvolvimento do projeto.
8: Por meio da FINEP, estamos apoiando o desafio tecnológico do submarino. O submarino com propulsão nuclear é um instrumento de dissuasão por excelência. Uma ferramenta importante para protegermos, por exemplo, o nosso mar territorial.
6: O Programa Nuclear da Marinha reúne instituições de pesquisa e empresas brasileiras. Reportagem Pablo Mundim.
0: Uma operação envolvendo profissionais de segurança de 23 unidades da federação recuperou mais de 6 mil celulares roubados.
2: E resultou em quase 100 prisões, de acordo com os resultados parciais apresentados hoje.
0: Além do combate ao furto, o objetivo é desarticular a cadeia de receptação e comercialização ilegal desses aparelhos.
3: A operação Última Chamada envolve as forças de segurança de 22 estados e do Distrito Federal no combate ao roubo e à receptação de celulares. Nesta quarta-feira, foi apresentado um balanço parcial

0: maior.
1: O problema do celular que aflige e figura em muitas das pesquisas como uma das três principais questões que aflige a percepção de segurança pública faz parte de uma cadeia de celular que é furtado, roubado, que tem a receptação e que chega inclusive às mãos do crime organizado nos presídios. Então a única forma de enfrentar o problema é com integração com todas as polícias dos diversos estados.
0: Hoje o Brasil tem registrados mais de 3 milhões de celulares roubados com base nos dados do Banco Nacional de Celulares com Restrição, que reúne informações de aparelhos roubados, furtados ou extraviados no país. Agora será possível tratar esses dados, como disse o secretário nacional de Segurança Pública, Chico Lucas.
2: A gente está dando estrutura para os estados recuperarem esses celulares. A partir de agora, nós vamos dar rankings de restituição, rankings de notificação, dar transparência aos dados sobre o celular, e essa operação vai ser permanente para que a gente tenha redução dos números de roubo e furto de celular.
0: O Banco Nacional de Celulares com Restrição é uma ferramenta do programa Celular Seguro, criado a partir de informações dos boletins de ocorrência registrados em todo o país. Qualquer pessoa, antes de adquirir um celular usado, deve verificar por meio de aplicativo ou do portal Celular Seguro se o aparelho possui alguma restrição. Para isso, basta ter o e-mail do celular. Ele aparece na embalagem original do equipamento ou no discador ao teclar asterisco jogo da velha 06 jogo da velha. Reportagem Luciana Colares de Holanda.
3: É recomendado o cadastramento de aparelhos no celular seguro para proteger dados, definir contatos de confiança e bloquear o equipamento rapidamente em caso de roubo, furto ou perda.
4: Para isso é necessário baixar o aplicativo Celular Seguro ou acessar o site oficial do programa utilizando sua conta gov.br.
3: Está se preparando para as provas do Enem, o Exame Nacional do Ensino Médio, conta com uma ferramenta para reforçar os estudos.
4: É o aplicativo MEC Enem, que reúne conteúdos, questões e recursos que ajudam os estudantes a revisar os principais assuntos cobrados na prova.
3: O exame ocorre durante dois domingos seguidos, 8 e 15 de novembro.
5: Estudante do terceiro ano do ensino médio, Maria Clara da Ponte, de 17 anos, sonha em cursar medicina. Na preparação para o Enem, ela encontrou no celular uma ferramenta para reforçar os estudos. Maria Clara usa o aplicativo MEC Enem para resolver questões e identificar os conteúdos em que ainda precisa melhorar.
6: Ele me mostra exatamente os pontos que eu tenho errado e me ajuda a ir evoluindo com as questões. Então, não basta só saber o conteúdo teórico, eu preciso saber aplicar. Então, o aplicativo ele ajuda bastante a, por meio das questões, eu entender onde eu preciso melhorar. O simulado também ajuda bastante a treinar o tempo de prova.
5: No aplicativo MEC Enem, o estudante pode estudar todas as áreas cobradas no Exame Nacional do Ensino Médio: linguagens, ciências humanas, ciências da natureza e matemática. O aplicativo oferece trilhas de estudo e simulados completos com questões de provas anteriores. Também tem um assistente virtual com inteligência artificial que ajuda a montar cronogramas personalizados e a tirar dúvidas. A ferramenta ainda permite fazer a transcrição e a correção automatizada de redações. O estudante pode acompanhar conquistas e pontuações e compartilhar a evolução nas redes sociais. Segundo o secretário executivo do Ministério da Educação, Rodolfo Cabral, a plataforma identifica o nível de conhecimento do estudante e, a partir daí, direciona a preparação.
7: Assim que um estudante entra no MEC Enem, ele vai fazer algumas questões de exames passados e a plataforma já vai fazer o nivelamento, testar qual é a situação daquele estudante naquele momento de preparação e já vai fazer todo um guia de estudos com base no nível que aquele estudante atingiu. E ainda a gente tem também um assistente virtual que vai responder perguntas, vai retirar dúvidas e vai também preparar todo um cronograma de estudos de acordo com o nível do estudante e também de acordo com a periodicidade que ele usa a plataforma.
5: Para o professor do Centro de Ensino Médio 3 de Taguatinga, no Distrito Federal, Leonardo Pinelli, ferramentas como essa podem transformar um aparelho que já faz parte do dia a dia dos estudantes em aliado na preparação para a prova.
8: Ter ali na mão o acesso a um aplicativo onde você pode resolver questões, que é uma das, a gente já sabe, uma das melhores formas de se estudar para uma prova, ter acesso ao conteúdo e agora agora com a IA, também tem no aplicativo, você pode estabelecer um diálogo, ou seja, uma forma que é mais aceitável de você acessar o conteúdo, de você perguntar e responder sem ter que demorar tanto tempo.

0: pesquisando.
1: Para acessar o Mec Enem, é só baixar o aplicativo no celular ou entrar na plataforma pela internet no computador. O acesso é feito com a conta gov.br. Reportagem Jéssica Gonçalves.
2: E professores da rede pública estadual e do Distrito Federal vão atuar na mobilização dos estudantes e no acompanhamento das provas do Enem.
3: A indicação dos docentes será feita pelas secretarias de educação entre 8 e 18 de setembro.
2: Os selecionados devem ter smartphone com internet móvel e não podem ter parentes de até terceiro grau inscritos no Enem no mesmo município de atuação.
3: Haverá capacitação à distância e, ao final do processo, os participantes serão remunerados por meio do auxílio de avaliação educacional.
2: As provas do Enem ocorrem nos dias 8 e 15 de novembro. Para saber mais, acesse gov.br/mec.
3: As empresas têm até o fim do mês para informar dados sobre remuneração de empregados, igualdade salarial entre homens e mulheres e políticas para a diversidade.
2: Os dados vão embasar mais um relatório de transparência salarial.
4: Em 2010, quando começou a trabalhar na indústria automotiva que fica em Porto Real, no Rio de Janeiro, Josiele Viana era a única mulher na linha de montagem de portas. Tempos depois, ela foi promovida para atuar na formação de novos empregados. Hoje, vê com satisfação o aumento do número de mulheres na fábrica.
5: Antes, o número de mulheres era muito pequeno, porque na linha de portas, durante anos, eu era a única mulher. E hoje, nós temos a maioria de mulheres. E elas podem imaginar que, se elas engravidarem, elas vão ter um período de descanso, elas vão ter uma licença maternidade de 180 dias. Elas se sentem assistidas.
4: Uma das colegas de trabalho da Josiellen é a Daniele de Araújo Silva. Ela está há quase 4 anos na montadora e agora vai liderar uma das equipes de operação.
6: Eu acho que eu posso ser uma inspiração, né? Que as meninas já começam a ganhar mais espaço, já gera um desejo diferente, uma curiosidade de correr atrás e além também. E você é capaz e pode sim exercer um cargo bem diferente do que você ocupa hoje.
4: E a participação das mulheres no mercado de trabalho é um dos temas que estão sendo informados pelas empresas neste mês. Até o dia 31 de agosto, as empresas com mais de 100 empregados devem atualizar os dados salariais e de diversidade no portal Emprega Brasil. A medida está prevista na Lei de Igualdade Salarial de 2023 e permite também traçar um diagnóstico da participação de mulheres em cargos de liderança. A subsecretária de Estatística e Estudo do Trabalho do Ministério do Trabalho e Emprego, Paula Montagnier, aponta o que deve ser informado pelas empresas.
7: A gente pergunta informações se que tipo de situação altera salário das pessoas. A gente também pergunta sobre ações que as empresas fazem para contratar mulheres, para aumentar a diversidade de pessoas que trabalham nas suas equipes, e pergunta também sobre ações que as empresas fazem para garantir que as que estão apoiando as ações de família e parentalidade.
4: A partir desses dados é gerado o relatório de transparência salarial e as empresas recebem orientações sobre como diminuir as desigualdades. Nos casos em que a diferença é mais acentuada, há a possibilidade de multa. Reportagem Luana Karen.
3: O relatório de transparência salarial pode ser preenchido no portal Emprega Brasil, no site empregabrasil.trabalho.gov.br.
2: Segundo o IBGE, as mulheres com mais de 60 anos já somam 17 milhões e 800 mil pessoas, o que representa 8,8% da população total do nosso país.
3: Pensando nisso, o Fórum Nacional pelo Protagonismo das Mulheres Idosas foi criado para fortalecer a participação social e ampliar o diálogo sobre políticas públicas voltadas a esse público.
2: E organizações da sociedade civil interessadas terão a oportunidade de participar.
3: O Ministério das Mulheres abriu chamada para selecionar organizações que atuem na defesa dos direitos das mulheres idosas e na temática do envelhecimento.
2: São 7 vagas, 5 delas para representantes das diferentes regiões do país e 2 para organizações de abrangência nacional.
3: A coordenadora de formação e articulação da política de cuidados do Ministério das Mulheres, Luísa Lucchesi, explicou como será a atuação das organizações durante o fórum.
0: Então, a atuação dessas organizações de sociedade civil, que terão suas representantes nesse fórum, se dará a partir das discussões que serão movimentadas nesse fórum, que é um fórum de caráter consultivo, para indicar exatamente quais são os caminhos que a política pública precisa seguir e deve seguir no campo das mulheres idosas, né? A gente não quer fazer uma discussão sobre as necessidades e as políticas públicas das mulheres idosas sem as mulheres idosas. Nada sobre nós sem nós, né? A gente está seguindo essa lógica.
2: O edital do chamamento foi divulgado no Diário Oficial da União no dia 7 de agosto e as organizações podem se inscrever em até 30 dias após a publicação.
3: As inscrições são gratuitas e devem ser feitas exclusivamente pela internet, por e-mail no endereço cgpc@mulheres.gov.br.
2: O INSS voltou a alertar a população sobre golpes que tentam enganar aposentados e pensionistas.
3: Dessa vez, criminosos enviam uma mensagem de texto via celular sobre suposto corte de benefícios por falta de prova de vida.
8: O INSS reforça o alerta contra fraudes que usam a prova de vida para fazer vítimas entre segurados da Previdência. Os golpistas costumam enviar uma mensagem SMS com link de acesso para o celular das vítimas. O conteúdo falso informa sobre um suposto corte de benefícios. Para saber se a mensagem é verdadeira, é preciso estar atento a alguns sinais, como explica a presidente do INSS, Ana Cristina Silveira.
9: Se você receber uma mensagem do governo federal pelo WhatsApp, verifique se ela foi enviada pela conta oficial identificada com o selo azul de verificação. O INSS nunca solicita dados pessoais, senhas ou qualquer tipo de pagamento.
8: A prova de vida é feita de forma automática por meio do cruzamento de informações entre as bases de dados do governo. Apenas os segurados que não tiverem essas movimentações identificadas pelos sistemas são chamados a regularizar a situação pelo WhatsApp do gov.br ou pela caixa postal da conta Gov. De acordo com a presidente do INSS, Ana Cristina Silveira, o cruzamento de informações garante o pagamento em dia com total segurança.
9: A prova de vida é um procedimento importante para garantir a continuidade do pagamento do benefício com segurança. Se for necessário realizá-la, o procedimento pode ser feito de forma simples e segura. Basta comparecer à agência bancária onde você recebe o benefício. Outra opção é fazer a comprovação pelo site ou aplicativo Meu INSS.
8: Em caso de dúvida, aposentados e pensionistas podem ligar para a central telefônica 135 de segunda a sábado, das 7 da manhã às 10 da noite. Para acessar a plataforma Meu INSS, basta entrar no endereço meu.inss.gov.br ou baixar diretamente na loja de aplicativos do celular. O acesso aos serviços precisa do login na conta Gov. Reportagem Edinaldo Júnior.
2: Ela faz bem para o coração, aumenta músculos e ainda diminui o estresse.
3: Estamos falando da bicicleta, que para muitos vai além do lazer. É um meio de transporte.
2: E hoje, Dia Nacional do Ciclista, vamos falar desse meio de transporte, utilizado por mais de 4 milhões de brasileiros como forma de locomoção para o trabalho.
3: A bicicleta é companheira do brasiliense Rafael Dornelles em vários momentos do dia, desde as atividades de lazer até os deslocamentos para compromissos que ele tem como coordenador da organização não governamental Rodas da Paz, que promove a mobilidade urbana sustentável e pacífica.
10: A bicicleta é meu principal meio de transporte e é uma forma de você se locomover pela cidade, trazendo saúde, uma forma sustentável, uma forma que impacta menos a cidade, tanto financeiramente quanto espacialmente, e traz uma alegria que é específica da bicicleta.
3: Dados do IBGE apontam que 4 milhões e 400 mil brasileiros, que representa 6,2% da população, vão de bicicleta para o trabalho. O ciclismo, assim como a caminhada, é chamado de meio de transporte ativo ou não motorizado. Significa que só depende da força do próprio ser humano. Além do benefício para a saúde, essa forma de deslocamento traz outras vantagens, como explica Marcos Daniel dos Santos, secretário nacional de mobilidade urbana.
11: E hoje, o brasileiro gasta quase 20% da sua renda para poder se deslocar, seja para botar combustível no carro, ou seja para pagar o transporte público. Então, quando você coloca a bicicleta, você está reduzindo o que você usa para se deslocar no dia a dia da cidade. Nem que deixa de andar de carro, para andar de bicicleta, é menos um carro, é mais espaço disponível, é menos poluição. O custo como um todo de se manter uma cidade que pedala muito, você vai ver que é um custo menor para o poder público. Por quê? Porque é menos gestão de trânsito, é menos manutenção viária.
3: Para o especialista em mobilidade da Universidade de Brasília, pastor Willy Gonzalez, a Magrela ainda precisa conquistar seu espaço no trânsito.
12: Em se tratando especificamente de áreas urbanas mais centrais, o problema é um pouco maior relativo à questão da segurança, né? E o conflito com veículos de maior porte em espaços que realmente a bicicleta não tem condição de poder, digamos, competir. Nesse sentido, espera-se que continuem as políticas que o Brasil vem desenvolvendo para tornar a bicicleta um modo mais seguro, né?
3: Desde 2012, o Brasil possui a Política Nacional de Mobilidade Urbana, que define regras para o deslocamento nas cidades. E uma das principais diretrizes é a priorização dos meios de transporte ativos, ou seja, a caminhada e o deslocamento por bicicletas. O dia 19 de agosto celebra a importância do ciclista no trânsito das cidades e da bicicleta como meio de locomoção. Reportagem Graziele Bezerra.
13: Sancionada a lei que prevê a ampliação da lista de produtos prevista no programa de venda de balcão.
2: A medida também autoriza a realização de leilões públicos para a formação de estoques de produtos agrícolas.
14: O programa de comercialização direta de insumos permite a compra por criadores rurais de pequeno porte. Ficam autorizadas as compras de milho, sorgo, caroço de algodão, farelo de soja e farelo de milho. A nova lei também incluiu os aquicultores como público do programa de venda em balcão. Cooperativas de produção agropecuária e associações formadas por agricultores familiares também poderão participar. O pré-requisito é que os beneficiários estejam cadastrados no Sistema de Cadastro Nacional de Produtores Rurais e demais agentes, o SICAM. Além dos novos produtos, a legislação estabelece limites mensais para a aquisição dos produtos destinados à alimentação animal. O máximo que pequenos criadores poderão comprar por mês é de até 27 toneladas. Já as cooperativas e associações de agricultores familiares poderão adquirir até 80 toneladas mensais. As compras poderão ser feitas por meio de leilões públicos. A medida também prevê a aquisição de produtos básicos da política de garantia de preços mínimos por valores de até 25% acima do preço mínimo vigente no estado onde ocorrer a compra. O objetivo é permitir a formação de estoques públicos que possam ser utilizados em ações de abastecimento e segurança alimentar. Daniele Popov para a Voz do Brasil.
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2: Fique agora com o Minuto do TCU. Em seguida, as notícias do Poder Judiciário e do Congresso Nacional. Boa noite.
13: Boa noite, até amanhã.
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18: Supremo decide por unanimidade ampliar o alcance das medidas protetivas previstas na Lei Maria da Penha.
19: TST decide que trabalhador pode entrar na justiça na cidade onde ele mora, mesmo não sendo local de trabalho.
18: STJ imposta novos presidente e vice para o biênio 2026-2028.
19: Boa noite, eu sou o Arthur Filho.
18: E eu sou Walter Lima.
19: O plenário do Supremo Tribunal Federal decidiu na sessão de hoje que medidas protetivas da Lei Maria da Penha podem ser aplicadas em casos de violência contra a mulher fora do âmbito doméstico e familiar. Este mês a norma completou 20 anos.
18: O caso concreto tratava da negativa de aplicação das medidas protetivas pela Justiça de Minas Gerais, sob o argumento de que não havia relação familiar ou afetiva entre a vítima e o agressor.
19: O presidente do STF, ministro Edson Fachin, é o relator do processo. Para ele, a ausência de relação íntima de afeto não afasta a incidência das medidas protetivas quando presentes elementos característicos da violência baseada no gênero.
18: Os demais ministros acompanharam o entendimento do relator por unanimidade.
19: Tomaram posse hoje como presidente e vice-presidente do STJ e do Conselho da Justiça Federal, respectivamente, os ministros Luiz Felipe Salomão e Mauro Campbell Marques.
18: A solenidade contou com a presença de autoridades dos três poderes. Fátima Uchoa.
20: Em discurso, o presidente do STJ, ministro Luiz Felipe Salomão, destacou algumas prioridades para o biênio 2026-2028. Segundo ele, o tribunal se prepara para iniciar um novo tempo dentro do sistema de justiça com a implementação do filtro da relevância da questão federal e todas as mudanças regimentais necessárias para a corte funcionar dentro dessa nova lógica. Segundo Salomão, a qualidade das decisões, a transparência e o acesso dos cidadãos serão preocupações permanentes com o uso da inteligência artificial e das ferramentas tecnológicas a serviço da sociedade.
19: TST decide que em situações excepcionais, trabalhador pode ajuizar a ação na cidade onde mora, mesmo que não seja o local onde trabalhou.
18: A regra geral continua sendo a do local da prestação dos serviços. Simone Moura.
21: O Tribunal Pleno do TST definiu que em casos excepcionais, o trabalhador pode ajuizar a ação na cidade onde mora, mesmo que não tenha sido contratado ou trabalhado no local. Pela regra geral, prevista no artigo 651 da CLT, o processo deve ocorrer onde o serviço foi prestado. No entanto, o TST flexibilizou essa regra para garantir o acesso à justiça em casos de doença ocupacional, vulnerabilidade ou quando o deslocamento for caro demais. A decisão foi tomada a partir do caso de um jogador de futebol que morava em São Paulo e foi contratado por um clube de Rondônia. Ele ajuizou a ação depois de sofrer uma lesão no início dos treinos. O relator, ministro Lélio Bentes Correa, destacou que as mudanças na Justiça do Trabalho, como o processo judicial eletrônico e o juízo 100% digital, reduziram as barreiras geográficas para o acesso à justiça. Para o TST, no entanto, a flexibilização não pode prejudicar o direito de defesa da empresa. A tese foi fixada pelo rito dos recursos repetitivos e deve orientar decisões em todo o país.
19: Justiça Federal determina a adoção de medidas urgentes para preservar a Igreja e Casa da Ordem Terceira do Carmo, no Centro Histórico de Salvador.
18: Decisão atende a pedido do MPF e estabelece prazos para vistoria, plano emergencial e execução de obras de contenção. Sabrina Menezes.
22: De acordo com a ação movida pelo Ministério Público Federal, a igreja está interditada desde 2025, com risco de desabamento por conta do apodrecimento de estruturas de madeira e assoalhos. Com a decisão, a Ordem Terceira do Carmo, responsável pelo imóvel, deve remover e catalogar em até 30 dias os escombros resultantes de um desabamento acontecido em 2025. Uma vistoria técnica deverá ser conduzida em até 2 meses e um plano emergencial de intervenção deverá ser apresentado ao IFAM em até 3 meses e executado em 6 meses após sua aprovação.
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19: A você, uma boa noite.
18: E até amanhã.
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5: Eu sou Paula Groba.
6: E eu sou Humberto Pinheiro.
5: E estes são os destaques de hoje do Jornal do Senado, que começa agora.
6: Uso de aeronaves em transporte de equipes médicas e órgãos para transplante pode ser ampliado.
5: Senado analisa a criação de um fundo de amparo a crianças órfãs.
6: Especialistas avaliam avanços do sistema de escola em tempo integral, com mais matrículas e menos evasão.
5: Boa noite.
6: Boa noite.
5: O programa Escola em Tempo Integral tem ampliado o acesso dos estudantes à jornada estendida e também contribuído para reduzir o abandono escolar. A conclusão é de debatedores que apresentaram dados que mostram um aumento de 13 pontos percentuais nas matrículas em tempo integral e uma redução de 20% no abandono escolar. O tema foi discutido hoje em uma audiência pública no Senado.
6: A região Nordeste lidera o número de matrículas em tempo integral no país e estudantes pretos e pardos são a maioria entre os beneficiados. A Comissão de Educação agora avalia os resultados e os desafios do programa. A repórter Raíssa Abreu tem os detalhes.
23: A iniciativa de avaliar o Escola em Tempo Integral foi da senadora Damares Alves, do Republicanos do Distrito Federal. Um dos convidados, o presidente do Conselho Nacional de Educação, César Calegari, disse que a proposta curricular está entre os principais critérios de qualidade da modalidade sugeridos pelo órgão.
24: A educação integral não é apenas um contraturno em que se repete de alguma maneira o que se faz no turno anterior. Exige uma nova concepção curricular e os projetos políticos pedagógicos das escolas devem refletir uma concepção curricular integral.
23: Damares Alves voltou a frisar que pretende finalizar as audiências e a coleta dos dados antes da votação da Lei de Diretrizes Orçamentárias.
25: Eu não tenho política pública fortalecida sem dinheiro. E o lugar de discutir o orçamento é nessa comissão.
23: Também participaram do debate a gerente do Instituto Sonho Grande, Josiara Muniz, a secretária de Educação do Ceará, Jucineide Fernandes, e a representante da Confederação Nacional dos Trabalhadores em Educação, Odisseia Pinto de Carvalho.
5: E um projeto apresentado recentemente no Senado pode reduzir o custo da adrenalina autoinjetada usada por pessoas que correm risco de anafilaxia, uma reação alérgica grave e de evolução rápida.
6: A proposta da senadora doutora Eudócia prevê isenção do imposto de importação para o medicamento quando importado por pessoa física para o uso próprio. A reportagem é de Yasmin Rodrigues.
26: A anafilaxia pode provocar uma queda rápida das condições de saúde e ameaçar a vida do paciente. E a adrenalina é o principal recurso para conter a reação, mas o custo da importação da adrenalina autoinjetável pode dificultar que pacientes mantenham o produto disponível para uma situação de emergência. A gravidade da anafilaxia e a importância da adrenalina em uma emergência foram discutidas em audiência pública na Câmara dos Deputados. A médica Fátima Rodrigues, da Associação Brasileira de Alergia e Imunologia, explica a rapidez com que uma reação pode evoluir e o risco para o paciente.
27: É uma reação alérgica grave. É de evolução rápida e ameaça a vida. Essa evolução pode demorar de 15 a 30 minutos para um choque anafilático. E a taxa de letalidade pode chegar a 17%, principalmente se a gente não tiver o recurso da adrenalina autoinjetável.
26: O projeto prevê a retirada do imposto de importação da adrenalina autoinjetável destinada ao tratamento da anafilaxia quando a compra for feita por pessoa física para o uso próprio. A autora do projeto, senadora doutora Eudora Dócia, do PSDB de Alagoas, acredita ainda que a proposta pode incentivar a nacionalização da produção da adrenalina autoinjetável, reduzindo a dependência de importações no futuro. O texto segue para análise das comissões do Senado.
5: A Comissão de Constituição e Justiça iniciou a análise do projeto de lei que cria um fundo de amparo às crianças órfãs.
0: O objetivo da medida é garantir suporte financeiro e assistencial a crianças e adolescentes que perderam pais ou cuidadores primários. Repórter Bruno Lourenço.
4: O texto prevê a criação de um auxílio financeiro direcionado aos guardiões legais de baixa renda, além do repasse de verbas para fortalecimento de instituições e programas de acolhimento familiar. O relatório lido pelo senador Hamilton Mourão, do Republicanos do Rio Grande do Sul, acolheu sugestões da sociedade civil apresentadas em audiências públicas. Mourão explicou a opção pelo financiamento do programa por meio da destinação de parcela da arrecadação de loterias federais.
7: A opção de financiar o FACOR com parcela da arrecadação de loteria revela-se adequada sob a ótica de política pública, utilizando receita não tributária de caráter voluntário para o apostador e já tradicionalmente destinada a finalidades sociais. A redução do percentual destinado ao agente operador da loteria atende ao princípio da responsabilidade fiscal na medida em que realoca recursos dentro do próprio sistema lotérico sem ampliar gastos ou comprometer a viabilidade operacional da loteria.
4: 5% dos recursos arrecadados pelo fundo serão destinados a estudos e pesquisas sobre a orfandade no Brasil. O benefício, condicionado à baixa renda familiar e vinculado ao guardião legal do órfão, permite o acúmulo com outros auxílios, como BPC e Bolsa Família.
5: Uma aeronave parada em um aeroporto pode representar mais do que um voo que não aconteceu. Pode significar tempo perdido para uma equipe médica ou até para um órgão que precisa chegar a um paciente.
0: É para dar mais agilidade a esse tipo de transporte que o Senado pode analisar uma nova proposta. O projeto prevê o ressarcimento de pessoas e empresas particulares que disponibilizarem aeronaves para essas operações. Repórter Alexandre Campos.
8: Pelo texto, as empresas e pessoas sem certificado de operador aéreo que disponibilizarem suas aeronaves particulares para o transporte de equipe de saúde ou de órgãos, tecidos e partes do corpo humano para fins de tratamento ou transplante no âmbito do Sistema Único de Saúde serão ressarcidas pelos custos operacionais do voo. Além disso, estarão isentas do pagamento de tarifas aeroportuárias e de navegação aérea. Autor do projeto, o senador astronauta Marcos Pontes, do PL de São Paulo, lembrou que atualmente a rede de transporte conta com apoio das companhias aéreas comerciais e dos aviões da Força Aérea Brasileira.
9: Mas aí você tem o órgão doado. Tem alguns deles que tem limite muito curto para se tirar de um corpo e colocar no outro. E perde-se muitos órgãos dessa forma, porque não tem como transportar. A Força Aérea tenta, mas ela não tem recurso para fazer esse transporte no Brasil todo, o tempo todo. Aí você tem os aviões parados. Por que não utilizar esses aviões dos empresários que estão no avião parado no hangar, para que eles possam transportar esses órgãos e salvar uma vida?
8: O projeto ainda permite que, por meio de convênio com a União, Estados, Municípios e Organizações Sem Fins Lucrativos, o Sistema Nacional de Transplantes coordene o cadastro das pessoas e empresas que queiram disponibilizar seus aviões, de modo a acioná-las quando necessário e compensá-las após a prestação do serviço de transporte.
5: Semana de vivência legislativa do programa Jovem Senador começou com a posse dos 27 estudantes da rede pública, que assumiram o mandato como jovens senadores.
0: Os participantes também elegeram a mesa diretora e as meninas foram protagonistas. Pela primeira vez, todos os cargos da mesa serão ocupados por jovens senadoras. Repórter Lana Dias.
10: Os estudantes vencedores do concurso de redação agora passarão a semana no Senado, experimentando o trabalho parlamentar na prática. Na sessão de posse, o senador Paulo Paim, do PT do Rio Grande do Sul, presidente do Conselho do Projeto Jovem Senador, destacou a importância do tema da redação deste ano, democracia nas redes sociais, como construir um debate saudável.
11: Discutir democracia nas redes sociais é discutir o próprio futuro da nossa gente, do nosso povo, do nosso país. E vocês jovens, estão no centro desse debate.
10: A jovem senadora Yolanda Paiva Favacho Ribeiro, representante do Pará, foi eleita presidente da mesa diretora, 100% ocupada por meninas. Ela focou seu discurso no combate à desigualdade no país.
12: Estar aqui hoje, representando os nossos estados, é um motivo de grande orgulho, mas também nos traz a consciência de que muitos jovens brasileiros não encontram a estrutura nem o suporte necessário para alcançar espaços como jovem senador.
10: Cerca de 240 mil estudantes e mais de 5 mil escolas participaram do concurso de redação.
28: Eleições 2026.
5: Termina nesta quinta-feira, dia 20 de agosto, o prazo para eleitores solicitarem a transferência temporária da sessão eleitoral. A medida permite votar em uma cidade diferente daquela onde o eleitor tem domicílio eleitoral.
0: O serviço está disponível no cartório eleitoral mais próximo ou pelo autoatendimento no site do Tribunal Regional Eleitoral do seu estado. Edição de Paula Groba e trabalhos técnicos de João Lira. O Jornal do Senado fica por aqui. Acompanhe agora as notícias da Câmara dos Deputados. Boa noite.
5: Boa noite e até amanhã.
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3: Aprova proteção de servidor que denunciar violência contra criança.
13: Proposta amplia as exigências para permanência e naturalização no Brasil.
3: Avança projeto que cria dia do plantio de árvores a ser celebrado em maio.
13: Deputados obrigam a escola a mudar sinal sonoro para não incomodar autistas.
3: Boa noite. A Câmara aprovou a obrigatoriedade de escolas alterarem qualquer sinal sonoro para não incomodar alunos com autismo. A repórter Paula Bittar acompanhou a votação e explica como isso pode ser feito.
14: A Comissão de Constituição e Justiça da Câmara aprovou uma proposta que obriga escolas públicas e privadas a substituírem os sinais sonoros para não gerar incômodos sensoriais aos alunos com transtorno do espectro autista, TEA. A medida será aplicada sempre que solicitada pelos pais ou responsáveis. O texto aprovado inclui a obrigatoriedade da substituição dos sinais sonoros na Lei Berenice Piana, que trata dos direitos das pessoas com TEA. Relator na comissão, o deputado Alex Manente, do Cidadania de São Paulo, destacou que a proposta busca garantir respeito às necessidades específicas das pessoas.
15: A aprovação desse projeto é uma vitória muito importante para toda a comunidade atípica. Ela faz com que o respeito a essas pessoas esteja presente naquilo que é mais sagrado, que é na educação, onde a partir de agora não será mais um sinal sonoro que prejudica a qualidade de vida e a sensação de todas as pessoas com transtorno do espectro autista.
14: O projeto que obriga as escolas a substituírem os sinais sonoros para não gerar incômodos sensoriais aos alunos autistas já pode seguir para análise do Senado, a menos que haja recurso para votação pelo plenário da Câmara. Da Rádio Câmara, de Brasília, Paula Bittar.
2: Educação.
13: Ricardo Maia, do MDB, apoia a criação da Universidade Federal do Nordeste da Bahia para ampliar o acesso ao ensino superior no sertão do estado. Autor do projeto que autoriza a implantação da instituição, o deputado pede urgência na análise da matéria.
3: Ricardo Maia argumenta que outras regiões da Bahia já contam com universidades federais, enquanto estudantes do Nordeste do estado ainda precisam realizar longos deslocamentos para cursar o ensino superior público. Ele considera que a nova universidade vai contribuir para o desenvolvimento local.
2: Saúde.
13: Stefano Aguiar, do PSD de Minas Gerais, propõe que os usuários do SUS tenham acesso em tempo real a informações sobre a regulação de consultas, exames, cirurgias e outros procedimentos. A plataforma deve informar a posição do paciente na fila e o tempo médio estimado para atendimento.
3: A proposta também prevê a divulgação de dados consolidados por região para facilitar o acompanhamento da demanda e da oferta de serviços. Segundo Stefano Aguiar, a medida amplia a transparência, fortalece o controle social e contribui para identificar desigualdades no acesso aos serviços do SUS.
2: Meio ambiente.
13: A comissão aprova a criação do Dia Nacional do Plantio de Árvores. Saiba mais sobre o assunto na reportagem de Júlia Lopes.
16: O plantio de árvores é uma das estratégias mais eficazes e acessíveis para a recuperação ambiental e o enfrentamento da crise climática. As árvores ajudam a preservar nascentes, aumentam a fertilidade do solo, servem de habitat para diversas espécies e melhoram a qualidade do ar. Nesse contexto, a Comissão de Meio Ambiente da Câmara dos Deputados aprovou um projeto de lei que institui o Dia Nacional do Plantio de Árvores, a ser celebrado em 23 de maio. Segundo o autor da proposta, deputado Pedro Uquizai, do PT de Santa Catarina, a data pretende incentivar a criação de uma cultura de valorização das florestas e de mobilização ambiental, com foco na recuperação de áreas degradadas e na restauração ecológica. Para o relator da proposta, deputado Newton contato do PT de São Paulo, o projeto também fortalece os compromissos internacionais assumidos pelo Brasil na área de sustentabilidade e ajuda a conscientizar a população.
1: O Brasil também já tem o compromisso de restaurar 12 milhões de hectares num acordo internacional. Pelo próprio Código Florestal, nós teríamos também que restaurar e recuperar 32 milhões de hectares. E por isso que aprovar um dia do plantio da árvore para conscientizar a população brasileira e fazer esse debate nas escolas, nas igrejas, enfim, em todo quanto é canto.
16: A escolha do dia 23 de maio homenageia o fotógrafo Sebastião Salgado, que morreu nessa data em 2024. Ele e sua esposa, Lélia Vanick, lideraram uma das maiores iniciativas de reflorestamento do país, com um plantio de mais de 2 milhões e meio de árvores ao longo de 25 anos no Vale do Rio Doce, interior de Minas Gerais. A proposta que cria o Dia Nacional do Plantio de Árvores aguarda análise da Comissão de Constituição e Justiça da Câmara. Da Rádio Câmara, de Brasília, Júlia Lopes.
2: Homenagem.
3: Jefferson Rodrigues, do PSDB de Goiás, apresentou o projeto que cria o Dia Nacional do Fazendeiro, em 21 de setembro, instituindo também uma semana dedicada à valorização do produtor rural. A proposta prevê ações de capacitação, inovação e incentivo à produção sustentável no campo.
13: Jefferson Rodrigues argumenta que a proposta se justifica pela importância da agropecuária na produção de alimentos, na geração de empregos e nas exportações brasileiras. O projeto do deputado também conta com iniciativas de apoio à permanência dos jovens no meio rural.
3: Sóstenes Cavalcante, do PL do Rio de Janeiro, presta homenagem à memória do pastor Eliseu de Matos, da Assembleia de Deus no bairro Pantanal, em Duque de Caxias.
13: Sóstenes Cavalcante relata que aos 90 anos, o religioso morreu após enfrentar problemas pulmonares e que será lembrado pelo trabalho de décadas dedicado à evangelização na região.
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2: Relações Exteriores.
3: Avança na Câmara a proposta que amplia as exigências para permanência e naturalização no Brasil. A repórter Maria Neves explica o objetivo da matéria.
21: A Comissão de Relações Exteriores da Câmara dos Deputados aprovou o projeto que torna mais rígidas as regras para concessão de visto de permanência e naturalização de estrangeiros no Brasil. Uma das novidades do texto é a exigência de que o interessado em viver no país comprove condição financeira suficiente para o sustento próprio e o da família. Segundo o relator, deputado general Girão, do PL do Rio Grande do Norte, em 2024, o governo federal destinou cerca de R$1,5 bilhão de reais do Bolsa Família a estrangeiros residentes no país. Na opinião do parlamentar, a comprovação de que o estrangeiro tem condições de se manter é necessária para aliar os direitos dos imigrantes com a proteção dos brasileiros.
22: Não é justo que esses estrangeiros sejam tratados aqui no Brasil com recursos públicos do nosso Tesouro Nacional. Não há dados oficiais de todos os custos efetivos com o processo de imigração no país, especialmente em relação à educação, saúde, moradia, segurança. No entanto, há um gasto já identificado que diz respeito ao acesso a programas assistenciais, tipo Bolsa Família, BPC e outros programas assistenciais, até mesmo auxílio emergencial.
21: Outra exigência inserida pelo projeto na Lei de Migração, que é de 2017, é a comprovação de bom procedimento social. De acordo com o general Girão, essa regra se mostra razoável porque a naturalização depende de avaliação do governo quanto à conveniência e oportunidade, principalmente em temas como esse, que envolve interesse nacional e segurança. A proposta proposta também determina que, mesmo se atender a todos os requisitos legais, o estrangeiro não tem direito automático ao visto de permanência ou à naturalização. Cada caso deverá ser analisado pelo Ministério da Justiça e Segurança Pública, que passa a ser o responsável pelos processos migratórios. O projeto do deputado Luiz Felipe de Orleans e Bragança, do PL de São Paulo, que torna as regras para obtenção de visto e naturalização de estrangeiros no Brasil mais rígidas, ainda será analisado pela Comissão de Constituição e Justiça. Da Rádio Câmara de Brasília, Maria Neves.
2: Trabalho.
13: Reginaldo Lopes, do PT de Minas Gerais, defende a apreciação pelo Senado do fim da escala de trabalho 6x1. O deputado argumenta que a mudança pode ampliar o tempo para a convivência familiar, o cuidado com os filhos, a qualificação profissional e outras atividades.
3: Reginaldo Lopes também relaciona a redução da jornada à saúde mental dos trabalhadores e pede apoio dos presidentes da Câmara e do Senado para que a proposta avance. Para o deputado, o fim da escala 6x1 é uma mudança importante nas relações de trabalho no país.
13: Doutor Fernando Máximo, do PL de Rondônia, cobra a votação da proposta que trata de direitos de servidores dos antigos territórios de Rondônia, Roraima e Amapá. Ele sustenta que muitos desses trabalhadores atuaram em condições precárias na construção desses estados e envelheceram sem o direito reconhecido.
3: Dr. Fernando Máximo lembra que a proposta de emenda à Constituição foi aprovada pelo Senado em 2023 e que o relatório pela admissibilidade está pronto desde junho. Ele garante que não vai desistir da matéria.
13: Helena Lima, do PSD de Roraima, apresentou o projeto que atualiza a regulamentação da profissão de biólogo. A proposta amplia as áreas de atuação desses profissionais e inclui atividades nas áreas de saúde, meio ambiente, biodiversidade, biotecnologia, diagnóstico laboratorial e educação.
3: Helena Lima afirma que a legislação atual de 1979 precisa ser atualizada diante dos avanços científicos e tecnológicos. O texto também amplia as atribuições dos conselhos de biologia e garante aos licenciados o ensino de ciências e biologia nos diferentes níveis de educação.
2: Transportes.
13: Cobalcini, do MDB de Santa Catarina, relata a reunião sobre o futuro de um trecho da antiga ferrovia São Paulo-Rio Grande. Com o encerramento da concessão previsto para fevereiro de 2027, o deputado defende uma alternativa para os 372 quilômetros entre União da Vitória, no Paraná, e Marcelino Ramos, no Rio Grande do Sul.
3: A proposta de Cobalcini é transformar o trecho em uma via verde voltada ao cicloturismo, às caminhadas ecológicas e ao lazer. Segundo o congressista, a iniciativa pode converter a antiga infraestrutura em um ativo público para a sociedade.
2: Eleições.
13: Com a chegada da campanha eleitoral, Atila Lira, do PP do Piauí, critica algumas legendas por ataques a adversários políticos. Para o parlamentar, informações falsas estariam sendo disseminadas com recursos públicos, com o objetivo de influenciar a opinião pública.
3: Atila Lira chama a atenção da população para a disseminação de fake news durante o período eleitoral. Na avaliação do deputado, a população vai perceber a diferença entre embate republicano e ataques indevidos.
2: Justiça.
13: Marcel Van Hatten, do Novo, do Rio Grande do Sul, critica decisões recentes do Supremo Tribunal Federal e pede que o Senado analise pedidos de impeachment de ministros da Corte. Ele também questiona um pedido de busca e apreensão envolvendo a fonte e o advogado de um jornalista do Maranhão.
3: Marcel Van Hatten afirma que os episódios representam ameaças à liberdade de imprensa, ao Estado de Direito e às prerrogativas do Congresso. Para ele, a próxima eleição para o Senado será fundamental para enfrentar o que considera abusos de autoridade e arbitrariedades cometidos pelo STF.
13: Nas palavras de Gustavo Geyer, do PL de Goiás, o país enfrenta dificuldades econômicas, com o aumento do endividamento das famílias e do custo de vida. O deputado também menciona denúncias de corrupção envolvendo integrantes do governo.
3: Na opinião de Gustavo Geyer, a formação de uma maioria de oposição no Senado é importante para os rumos do país. Ele acredita que essa alteração pode promover mudanças no governo e conter o que ele considera decisões abusivas do Supremo Tribunal Federal. 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

0: Os deputados aprovaram proteção para o servidor ou militar que denunciar maus tratos contra a criança. A repórter Paula Bittar acompanhou a votação.
1: A Comissão de Constituição e Justiça da Câmara aprovou uma proposta que assegura acesso a programas de proteção de testemunhas aos militares e servidores públicos que denunciarem casos de violência, agressão e maus tratos contra crianças e adolescentes. O texto também permite a transferência do servidor ou militar com ou sem mudança de sede por medida de segurança. O benefício vale para trabalhadores da União, dos estados, dos municípios e do Distrito Federal. A relatora da proposta na comissão, deputada Cris Tonietto, do PL do Rio de Janeiro, destacou que o projeto busca proteger o agente público para fortalecer a garantia dos direitos de crianças e adolescentes. Ela ressaltou ainda que a Constituição estabelece a proteção integral e a prioridade absoluta dos direitos desse público.
2: Muitas vezes, militares e servidores públicos tomam conhecimento de casos de violência, agressão, maus tratos contra crianças e adolescentes, mas, de alguma forma, podem sofrer algum tipo de ameaça, represália, quando decidem denunciar. E quem tem coragem de proteger uma criança não pode ficar desprotegido pelo Estado, né? Por isso, o projeto ele assegura a esses denunciantes o acesso aos programas de proteção de testemunhas quando estiverem em situação de risco. Nosso trabalho na CCJ foi justamente de garantir a segurança jurídica para que essa importante medida pudesse avançar. Até porque proteger quem denuncia é também proteger a criança que muitas vezes não consegue pedir socorro sozinha.
1: A proposta que assegura acesso a programas de proteção de testemunhas aos militares e servidores públicos que denunciarem casos de violência, agressão e maus tratos contra crianças e adolescentes já pode seguir para análise do Senado, a menos que haja recurso para votação antes pelo plenário da Câmara. Da Rádio Câmara de Brasília, Paula Bittar.
3: Priscila Costa, do PL, critica a situação da segurança pública no Ceará após o assassinato de um policial de 27 anos, morto ao sair do serviço. A congressista afirma que o caso demonstra a vulnerabilidade dos agentes diante do avanço da violência.
0: Priscila Costa contesta a avaliação do governo estadual de que o Ceará vive um bom momento na segurança pública. A parlamentar cobra mudanças na política do setor para ampliar a proteção dos policiais e da população em geral.
3: Sargento Faur, do PL, celebra a entrega de fuzis fabricados em Israel para as polícias civil e militar do Paraná. O congressista informa que parte dos equipamentos foi adquirida com recursos de emendas destinadas por ele.
0: De acordo com o sargento Faur, o armamento será utilizado no enfrentamento às organizações criminosas. O parlamentar também reivindica a construção de um presídio estadual de segurança máxima nos moldes das unidades federais.
3: Na avaliação de capitão Alden, do PL da Bahia, o projeto que criminaliza a misoginia tem conceitos abertos e subjetivos. Segundo o parlamentar, a medida permite interpretações que atingiriam pessoas por manifestações de opinião ou de fé.
0: Para evitar censura prévia, capitão Alden defende que a legislação estabeleça de forma clara quais condutas podem configurar crime. Para o deputado, é preciso garantir o direito à manifestação de diferentes posições no debate político.
3: Milton Vieira, do Republicanos de São Paulo, propõe ampliar a proteção da Lei Maria da Penha para mulheres vítimas de violência de gênero, mesmo quando não há vínculo entre a vítima e o agressor. A medida valeria para casos ocorridos em locais públicos ou privados, inclusive no ambiente digital.
0: O projeto também permite medidas protetivas de urgência, mesmo quando o agressor ainda não foi identificado, desde que existam indícios de risco para a vítima. Segundo Milton Vieira, a mudança reforça a proteção às mulheres, sem alterar as regras que definem os crimes.
3: Nicolete

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2: 8 e 3.

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6: Oito e 25.

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1: 8:47.

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2: 8:56.